0: Porto Velho, em Rondônia. São mais de 380 milhões de reais em recursos do novo PAC. O ministro dos Transportes, Jorge Santoro, garantiu que toda a rodovia vai estar em obras ainda no primeiro semestre.
1: É uma rodovia em que vai fazer com que a gente coloque Manaus com acesso pavimentado ao resto da malha rodoviária nacional.
0: Para a segurança energética, o pacote de investimentos chega a 3 bilhões e 300 milhões de reais. Entre os investimentos, 785 milhões de reais serão aplicados no programa Luz para Todos, levando energia para 75 mil pessoas. O governo do Brasil também apresentou o projeto do novo terminal hidroviário Manaus Moderna, que receberá 876 milhões de reais do novo PAC. Será o maior porto hidroviário de passageiros do mundo, segundo o ministro de Portos e Aeroportos, Tomé Franca.
2: Dando dignidade para quem precisa fazer o transporte nos nossos rios, para quem precisa fazer o escoar da produção, do artesanato.
0: O presidente Lula destacou a importância dos investimentos no estado do Amazonas.
3: É preciso que tenha empresários que acreditam no Brasil, é preciso que tenha dono de estaleiros que acreditam no Brasil, e a gente vai poder falar no mundo inteiro que quem quiser construir balsa de qualidade, venha para Manaus.
0: E a cultura também vai receber recursos. A Petrobras anunciou que vai patrocinar o Festival Folclórico de Parintins, com investimento de 5 milhões de reais. De Manaus, no Amazonas, Luciana Colares de Holanda.
4: A Secretaria Nacional de Defesa do Consumidor instaurou o processo administrativo para punir plataformas de aplicativos que não estão informando a composição dos preços cobrados em seus serviços.
5: Uma portaria da Secretaria estabelece que as empresas devem informar os valores pagos pelos usuários e o quanto é repassado aos trabalhadores.
4: Duas empresas estariam descumprindo a norma, iFood e Kita, e estarão sujeitas ao pagamento de multa que pode chegar a 14 milhões de reais. Outros sete aplicativos estão em monitoramento.
5: O ministro da Secretaria-Geral da Presidência da República, Guilherme Boulos, afirmou que o cumprimento da portaria não é opcional.
6: Essas empresas têm que oferecer transparência. Não é opcional cumprir uma portaria da Secretaria Nacional de Defesa do Consumidor. A empresa não escolhe se ela vai cumprir ou não a portaria. Cumprir essa portaria é uma obrigação das plataformas, e aquelas que não cumprirem pagarão um preço com multa.
4: O consumidor que não identificar essas informações na nota fiscal pode registrar uma reclamação na plataforma consumidor.gov.br ou no PROCON da sua cidade.
5: Lei de acesso à informação, portal da transparência e agora a nova plataforma informa.br. São ferramentas para aumentar a transparência da gestão pública.
4: Elas são utilizadas como parte do trabalho da Controladoria Geral da União para a fiscalização preventiva e combativa da corrupção e das fraudes em contratos públicos.
5: Essa atuação também é integrada com outros órgãos públicos para o combate ao crime organizado.
4: Hoje a gente conversa com o ministro da CGU, Vinícius Marques de Carvalho, sobre a agenda Governo Aberto, que está em destaque essa semana. Boa noite, ministro.
7: Boa noite, Mariana. Boa noite, Luciano. Boa noite aos ouvintes da Voz do Brasil.
4: Ministro, a gente está, então, na Semana Governo Aberto, né? E foi lançada uma plataforma informa.br, que vai entrar em operação agora em junho. Como é que vai funcionar essa plataforma? Como é que ela ajuda o trabalho de fiscalização da CGU? O que é que ela traz de novo?
7: Essa plataforma tem por objetivo facilitar ainda mais a vida dos cidadãos e das cidadãs brasileiros que precisam acessar informações do governo federal, né? Hoje, como vocês mencionaram, nós temos o Fala BR, nós temos os sites dos ministérios ou dos órgãos públicos, nós temos também o Portal da Transparência, a Lei de Acesso à Informação. O que essa plataforma nova faz? Ela agrega tudo isso num sistema único usando inteligência artificial. O que, que isso quer dizer na prática? A pessoa pode entrar na plataforma, digitar a informação que ela quer, a pergunta que ela quer. Se essa informação ela já está publicada em algum site do governo federal, em algum portal público de informações, ela vai ser direcionada diretamente para a informação. Ou seja, nós vamos entregar a informação.

0: ligação direto para ela. Se essa informação não está publicada, mas é uma informação que ela pode ter acesso, ela vai ser direcionada para pedir a informação via lei de acesso à informação. Então, hoje, na situação até agora, ela tem que vai ir na lei de acesso à informação via Fala BR ou tentar procurar no portal da transparência e meio que tentar adivinhar onde vai estar a informação. Agora não. A partir do Informa BR, ela vai só pedir a informação e ela vai ser, para ela vai ser entregue a informação, ela vai ser direcionada para onde essa informação está.
1: Ministro, embora a gente esteja falando dessa semana de eventos relacionados à transparência da gestão pública, né, a semana Governo Aberto, essa agenda Governo Aberto já ocorre há mais tempo, né, e implementou diversas mudanças nessa área. O senhor pode falar um pouco mais sobre esses ajustes feitos no trabalho da CGU nos últimos anos? Quais foram os ganhos?
0: Na verdade, a parceria do Governo Aberto começa lá com o governo da presidenta Dilma, lá em 2011. É algo muito inovador, muito importante para a cidadania brasileira, porque aumenta a confiança da cidadania no Estado, da população no Estado. Nós já tivemos um resultado recente muito positivo de uma pesquisa da OCDE que diz que a confiança da população nos serviços públicos subiu de 26% em 2022 para 42% esse ano. E no governo federal, de 24% para 38%. Isso se deve, entre outras coisas, a uma série de mecanismos e instrumentos que nós lançamos mão. Por exemplo, o Portal da Transparência. O Portal da Transparência, com as informações que nós colocamos lá, por exemplo, relacionadas a emendas parlamentares, relacionadas a uma série de informações públicas que já deviam estar lá, como, por exemplo, os benefícios fiscais, aquelas pessoas que são beneficiárias de políticas públicas como o Pé de Meia, tudo que está sendo investido nesse tipo de programa está lá no portal. Então, em função disso, o portal, por exemplo, teve um aumento de mais de 30% de usuários. Isso aumenta a confiança da população também nas informações públicas. Outra coisa importante, lei de acesso à informação. Colocamos fim ao sigilo dos 100 anos, né, que era um problema do governo anterior. Em 2022, por exemplo, um governo que era pautado pelo sigilo colocou mais de 7 mil casos em sigilo de 100 anos. Nós reduzimos isso drasticamente. No ano passado nós tivemos só 70 casos de sigilo de 100 anos. Então isso é a implementação de uma agenda de transparência do governo do presidente Lula para garantir que a população tenha acesso à informação.
2: Agora, ministro, recentemente a CGU participou de ações da Polícia Federal para combate a fraudes em licitações e corrupção no Ceará, na Bahia, também em outros contratos públicos federais em outros estados, né? Piauí também tivemos. Como é que funciona essa integração da CGU com a Polícia Federal e outros órgãos de investigação?
0: Essa integração ela é decisiva para o combate à corrupção, não só da CGU com a Polícia Federal, como também com o COAF, com a Receita Federal. Todos os órgãos que têm algum objetivo ou alguma missão relacionada ao controle, à fiscalização e à responsabilização de quem comete fraudes ou crimes ou comete algum tipo de ato de corrupção. O presidente Lula ele pediu explicitamente para que nós sejamos intransigentes no combate à corrupção. Para que nós não deixemos nada passar, investigamos com muito afinco. E para isso a gente precisa se coordenar. Se cada órgão atuar sozinho, a direção, cada um vai para um caminho, cada um vai para uma direção e não funciona direito. Então, só para vocês terem uma ideia do efeito desse tipo de agenda conjunta, só o ano passado nós realizamos 76 operações com a Polícia Federal, com um prejuízo de 13 bilhões de reais apurados nessas operações. Se você somar tudo o que foi apurado em todos os anos anteriores não chega a um quinto disso. Isso porque nós conseguimos investigar com mais cuidado, colocar a lupa nos casos que vinham de lá de muito tempo. Esses esquemas eles existiam em governos anteriores. O caso do Master, por exemplo, o caso do INSS, são todos casos que já vinham lá de trás e que nós, felizmente, interrompemos no governo do presidente Lula.
1: Inclusive, ministro, o governo do Brasil vem desenvolvendo um trabalho integrado aí para o combate ao crime organizado, envolvendo vários ministérios e órgãos de inteligência. Como é a participação da CGU nessas investigações, nessas operações?
0: A CGU opera, como eu disse, em conjunto com a Polícia Federal em várias dessas investigações. Muitas vezes nós temos casos de corrupção que estão vinculados a organizações criminosas, em licitações públicas e contratos públicos. Importante dizer aqui também que isso tem sido uma prioridade do governo do presidente Lula, do governo.

0: brasileiro. Recentemente foi lançado um programa de enfrentamento ao crime organizado com quatro eixos. Um eixo voltado para asfixia financeira, combate a homicídios, controle de armas e também lidando com as questões dos presídios. Esses quatro eixos somados vão comportar um investimento de mais de 10 bilhões de reais, o que é algo inédito no Brasil, que demonstra a prioridade do presidente Lula, e a CGU está envolvida em todos esses esforços.
1: Ministro, para a gente concluir, como é que é a relação da CGU diretamente com o cidadão, né? Alguém que queira, por exemplo, apontar uma irregularidade, denunciar problemas num contrato público que ela tenha conhecimento, essa pessoa consegue falar diretamente com a CGU? Como é que ela pode fazer isso?
0: Ela consegue, nós temos a ouvidoria da CGU, Fala BR, que é um caminho muito tradicional e conhecido, mas que é sempre importante a gente divulgar, que as pessoas podem entrar lá e fazer as suas denúncias, fazerem as suas reclamações, fazerem as suas sugestões. Nós, inclusive, estamos usando todo esse material da ouvidoria que nós recolhemos com essas reclamações para direcionar para os ministérios e acionar os ministérios. Então, na medida em que as reclamações aumentam em relação a um determinado tema, nós já acionamos o ministério para o ministério resolver ou determinado órgão resolver antes que o problema ganhe uma dimensão maior. Nós estamos intensificando esses esforços e tem funcionado muito bem.
2: Muito bem, nós conversamos com Vinícius Marques de Carvalho, ministro da Controladoria Geral da União. Muito obrigado, ministro, pela entrevista aqui à Voz do Brasil.
0: Obrigado.
1: Em 2024, o Brasil atingiu o menor índice de homicídios da série histórica, iniciada em 2014.
2: Mesmo assim, o número continua alto. Foram mais de 42 mil homicídios.
1: Por isso, o governo tem investido em políticas públicas voltadas para a segurança pública, como, por exemplo, o programa Brasil contra o Crime Organizado, com investimento de 11 bilhões de reais.
3: O Brasil registrou em 2024 o menor número de homicídios da série histórica iniciada em 2014. Os dados estão no Atlas da Violência, elaborado pelo Instituto de Pesquisa Econômica Aplicada, IPEA, em parceria com o Fórum Brasileiro de Segurança Pública. De acordo com o levantamento, foram 42.590 homicídios em 2024, uma queda de 7,4% comparada a 2023. Já em relação a 2014, a redução foi de 33,4%. O secretário nacional de Segurança Pública, Chico Lucas, destaca as causas dessa redução.
4: Isso tudo é fruto de uma série de ações e de políticas públicas implementadas. Um é a maior integração entre as forças de segurança, os entes federativos, com um aporte maior de recursos por parte da União e a cobrança para que esses crimes sejam mais esclarecidos. Sem falar de outra política pública muito importante nos últimos anos, que foi a restrição ao acesso às armas.
3: Mas o documento também traz um alerta importante. Os pesquisadores identificaram um aumento expressivo das chamadas mortes violentas por causa indeterminada, casos em que não é possível afirmar oficialmente se a vítima morreu em acidente, suicídio ou homicídio. De acordo com o Atlas, as mortes violentas por causa indeterminada saltaram para 17.207 em 2024. Na tentativa de melhorar a investigação desses crimes, o Ministério da Justiça e Segurança Pública adotou em fevereiro deste ano critérios nacionais padronizados para os índices de elucidação de homicídios e feminicídios em todo o país, como explica o secretário nacional de Segurança Pública, Chico Lucas.
4: Algumas mortes acontecem em ambientes inóspitos ou duvidosos ou por meios que não são tão claros. Ora, mas se há dúvida, cabe ao poder público de investigar. A portaria, ela define como critério a morte violenta, ela obriga a toda morte ser correspondida por um inquérito policial e todo inquérito precisa ter um final dentro de um prazo de esclarecimento.
3: O levantamento mostra ainda que a violência continua atingindo principalmente jovens do sexo masculino, negros e moradores de áreas vulneráveis. Em 11 anos, mais de 300 mil jovens entre 15 e 29 anos foram assassinados no Brasil. O coordenador da pesquisa e técnico do IPEA, Daniel Ricardo de Castro Cerqueira, afirmou que muitas vezes a violência que acomete o jovem surge ainda na infância.
5: Muitas vezes
4: vezes, quando a criança nasce, muitas vezes tem problema de negligência dos próprios pais, muitas vezes. Depois começa, a criança muito cedo já começa a ser vítima de violência.

0: sexual e depois, mais à frente, violência física, né? Quando eventualmente termina sendo morta à frente.
1: Pelas redes sociais, o presidente Lula destacou a redução histórica na taxa de homicídios, mas afirmou que o número absoluto ainda é muito alto. Lula declarou que a curva descendente aponta para um caminho que tende a se consolidar com a série de políticas anunciadas e em aplicação pelo governo do Brasil ao longo dessa gestão. Entre as medidas citadas pelo presidente está a lei antifacção, que endurece penas e dá agilidade ao confisco de bens de lideranças do crime organizado, o programa Brasil contra o Crime Organizado, que prevê a aplicação de 11 bilhões de reais em 2026 para desarticular estruturas criminosas, o Pacto Nacional contra o Feminicídio e o fortalecimento das ações de inteligência das Polícias Federal e Rodoviária Federal. Reportagem Luana Karen.
2: No combate ao desaparecimento de crianças e adolescentes, cada minuto conta.
3: O Ministério da Justiça e Segurança Pública firmou uma parceria com a Uber para que alertas passem a ser exibidos dentro do aplicativo.
2: Agora, qualquer celular pode ser canal estratégico para salvar vidas.
4: Com a medida, motoristas, parceiros e usuários do aplicativo que estiverem num raio de até 160 quilômetros do desaparecimento vão receber mensagens dentro do aplicativo Uber. O diretor de Operações Integradas e de Inteligência da Secretaria Nacional de Segurança Pública, José Anchieta Neto, destacou a importância de usar a tecnologia a serviço da segurança pública.
5: Esses aplicativos de mobilidade urbana, eles estão gerando renda e são responsáveis por centenas de milhares de deslocamentos, então eles têm que estar dando um passo à frente, um passo a caminho da promoção da segurança pública.
4: As primeiras horas após o desaparecimento de crianças e adolescentes são decisivas para localizar as vítimas. Por isso, o objetivo é acelerar a divulgação das informações e alcançar rapidamente pessoas que estejam próximas da região onde os casos acontecem. É o que destacou o chefe de relacionamento para assuntos de segurança da Uber, Leandro Segala.
6: Quando a gente conversa com autoridades que atuam na investigação de pessoas desaparecidas, tem um ponto comum que eles sempre se referem. O quanto é importante aquelas primeiras horas após o desaparecimento para o retorno seguro desse menor. Essa cooperação coordenada entre poder público, iniciativa privada, comunidade e tecnologia, acho que tem de fato a chance de salvar vidas.
4: A parceria amplia o alcance do chamado Alerta Amber, sistema utilizado para divulgar informações sobre crianças e adolescentes desaparecidos em situação de risco. O mecanismo envia imagens e dados da ocorrência para pessoas próximas ao local do desaparecimento. Pela primeira vez no Brasil, uma plataforma de mobilidade urbana também passa a integrar essa rede de comunicação emergencial. A diretora do Sistema Único de Segurança Pública, Isabel Freitas, falou sobre como a ação pode mudar a realidade das pessoas desaparecidas no país.
7: Uma criança localizada é uma criança que não foi vítima de um crime pior e é uma família que não passou por esse sofrimento.
4: Só no ano passado, mais de 85 mil pessoas desapareceram no Brasil. 21 mil delas eram crianças ou adolescentes. Reportagem Márcia Fernandes.
3: Gastos de turistas estrangeiros no Brasil aumentaram 9,2% nos primeiros quatro meses do ano em relação ao mesmo período de 2025.
2: O valor chegou a 20 bilhões e 200 milhões de reais, segundo o Banco Central.
3: E o ministro do Turismo, Gustavo Feliciano, está na China, onde participa de uma série com o objetivo de atrair mais turistas ao Brasil.
2: Recentemente, o governo brasileiro isentou a exigência de visto para turistas chineses.
8: Vamos traçar ações e estratégias para que a gente possa, com a política de isenção do visto do governo federal, aumentar o número de turistas chineses no nosso país. Eu tenho certeza que realizaremos ótimos negócios para promover o destino Brasil aqui na China.
3: O Brasil recebeu 103 mil turistas chineses em 2025, uma alta de 35% em relação ao ano anterior.
2: Apenas nos quatro primeiros meses do ano foram quase 40 mil visitantes, um crescimento de 33%.
3: E essas foram as notícias do governo do Brasil.
2: Uma realização da Secretaria de Comunicação Social da Presidência da República.
3: Com produção da empresa Brasil de Comunicação.
2: Fique agora com o Minuto do TCU. Em seguida, as notícias do Poder Judiciário e do Congresso Nacional. Boa noite.
3: Boa noite para você e até amanhã.

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2: 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O serviço é a porta de entrada do SUS e inclui ações de vacinação, consultas, pré-natal e outros atendimentos. A fiscalização analisou o modelo de repasse de recursos para estados e municípios. 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O TCU identificou falhas no modelo atual, como dificuldades para acompanhar resultados. Também falta definir indicadores para distribuir os recursos de forma adequada. As limitações podem prejudicar o planejamento das ações e reduzir a eficiência da política pública. O tribunal fez recomendações para aperfeiçoar o sistema. 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
3: Plenário do STF decide que shoppings devem criar espaço de amamentação para empregadas lactantes.
4: TST define lista com o nome de 3 desembargadores indicados ao cargo de ministros da corte.
3: TSE homologa alterações nos estatutos dos partidos Democrata e Unidade Popular.
4: Boa noite, eu sou o Arthur Filho.
3: E eu sou Walter Lima.
4: O plenário do Supremo Tribunal Federal decide que shoppings devem criar espaço de amamentação para empregadas lactantes.
3: Empresas têm o prazo de até um ano para adequar os centros comerciais. Marcelo Della Libera.
5: O plenário do Supremo Tribunal Federal analisou um recurso que discute se a responsabilidade pela instalação de espaços destinados à amamentação e à guarda de filhos de trabalhadoras lactantes em shopping centers deve recair sobre os lojistas ou sobre a administração do empreendimento. A tese fixada foi no sentido de que a expressão estabelecimento, prevista na CLT, abrange os shopping centers em relação às empregadas dos lojistas que integram o centro comercial.
4: Presidente do STJ determina a continuação do curso de medicina ofertado à turma extra do Programa Nacional de Educação na Reforma Agrária, no campus Caruaru da Universidade Federal de Pernambuco.
3: O curso é oferecido a 80 alunos. Fátima Uchoa.
6: A turma extra de medicina iniciada neste ano é uma parceria entre a Universidade e o INCRA, que editaram resolução para a criação da turma e um edital para a seleção dos estudantes. Na ação popular contra essas medidas, um vereador alegou violação à moralidade administrativa. O TRF5 determinou a interrupção das atividades após o fim do primeiro semestre letivo. Mas, para o presidente do STJ, ministro Herman Benjamin, manter essa decisão colocaria em risco a organização administrativa da Universidade Pública, o que ocasionaria lesão à ordem pública. Segundo o ministro, a turma especial do curso de medicina atende ao princípio da igualdade de condições no acesso ao ensino.
4: TST define lista com o nome de 3 desembargadores indicados ao cargo de ministros da corte.
3: Os selecionados são das regiões Nordeste e Norte. Rocine Gomes.
7: Os selecionados estão disputando a vaga da ministra Dora Maria da Costa, que se aposentou do Tribunal Superior do Trabalho depois de 18 anos. Foram eleitos ao cargo a desembargadora Maria de Nazaré Medeiros Rocha, do TRT da 8ª Região, que abrange o Pará e o Amapá. O desembargador Sérgio Torres Teixeira, do TRT da 6ª Região, em Pernambuco. E a desembargadora Hermenegilda Leite Machado, do TRT da 13ª Região, na Paraíba. A lista com os nomes será enviada ao presidente da República. É ele quem escolhe.
4: TSE homologa alterações nos estatutos dos partidos Democrata e Unidade Popular.
3: As duas legendas terão 90 dias para providenciar as alterações. Rimac Souto.
8: Para o Democrata, os ajustes são relacionados ao prazo máximo de vigência de órgãos partidários provisórios, limitado a 4 anos. O plenário do TSE ainda determinou que fique explícito o caráter voluntário das contribuições financeiras à legenda. O TSE também aprovou parcialmente o requerimento da Unidade Popular e determinou que o partido inclua explicitamente nas normas internas o tempo de vigência de seus órgãos provisórios, além de medidas de combate à violência política contra a mulher.
4: Tribunal Regional Federal

0: A primeira região condena União e autarquias por demora na titulação de terras quilombolas do Amapá.
1: A decisão é resultado de ação do MPF. Vanessa Pereira.
2: Na decisão, a Justiça condenou União, INCRA, IMAP e Fundação Cultural Palmares de forma solidária ao pagamento de mais de 3 milhões de reais em indenização por danos morais coletivos. Além disso, estabeleceu o prazo de 3 anos para a conclusão de todos os processos de identificação, delimitação e titulação definitiva das comunidades quilombolas do Amapá, sob pena de multa de R$ 100 mil por mês de atraso.

0: de aplicativos do seu celular.
1: Uma boa noite a você.
2: Até amanhã.
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4: Está no ar o Jornal do Senado.
5: Eu sou Paula Groba.
6: E eu sou Humberto Pinheiro.
5: E estes são os destaques de hoje do Jornal do Senado, que começa agora.
6: Senado aprova novos modelos de contratação para jovens entre 18 e 29 anos.
5: Dívidas rurais, avança projeto para socorrer produtores endividados por desastres climáticos.
6: Plenário aprova regras para a Copa Feminina de 2027 e homenagem a jogadoras pioneiras.
5: Boa noite.
6: Boa noite.
5: O mercado de trabalho pode ganhar novas regras para ampliar a contratação de jovens sem experiência. O Senado aprovou um projeto que cria o contrato de primeiro emprego para pessoas entre 18 e 29 anos que nunca tiveram carteira assinada.
6: A proposta reduz encargos para as empresas, como a contribuição patronal ao INSS e a alíquota do FGTS. O repórter Douglas Castilho tem mais detalhes.
7: Com 10 milhões de jovens que não estudam nem trabalham, o Brasil ocupa a quarta pior posição no ranking mundial de pessoas entre 18 e 29 anos sem uma ocupação regular, segundo dados da OCDE, entidade que representa os países mais ricos. O projeto aprovado permite que as empresas que contratarem esses jovens sem nenhuma experiência prévia com carteira assinada terão a chamada cota patronal do INSS reduzida a 10%, o que é metade da exigida pelo regime comum. Haverá ainda a redução da alíquota do depósito do FGTS. O autor da proposta original, senador Irajá, do PSD do Tocantins, explicou o dilema enfrentado pelo que chamou de geração nem-nem.
8: Ora, é um dilema. Se ele não tem oportunidade, como é que ele vai ter experiência?
7: O novo regime de contrato diferenciado poderá ter o prazo de 6 a 24 meses, podendo ser renovado por 3 vezes, mas a qualquer momento durante a vigência do contrato, o empregador terá a possibilidade de transformar o vínculo temporário em um contrato permanente. O texto agora vai à sanção presidencial.
5: E avançou no Senado o projeto que mantém os incentivos fiscais da chamada Lei do Bem, usada para estimular investimentos em pesquisa, desenvolvimento e inovação tecnológica no país.
6: A proposta aprovada hoje pelos senadores preserva benefícios tributários concedidos a empresas que investem no setor e evita os cortes previstos na política de redução gradual desses incentivos, aprovada no ano passado. Repórter Patrícia Oliveira.
9: Poderão ser mantidos os incentivos fiscais concedidos a empresas que investem em pesquisa, desenvolvimento e inovação tecnológica. A proposta dos senadores Alci Lucas, do PL do Distrito Federal, impede que esse setor pare de receber apoio por meio de benefícios tributários. Os cortes estão previstos nas regras da política de redução desses incentivos aprovada no ano passado. O relator da matéria, senador astronauta Marcos Pontes, do PL de São Paulo, destacou que a chamada Lei do Bem gera 30 bilhões de reais com investimentos em inovação e tecnologia, eleva a produtividade, a competitividade e a geração de empregos qualificados.
10: Então, são incentivos que precisam ser preservados. É uma importância muito grande também para o Brasil como um todo, para o desenvolvimento econômico e social do país.
9: O senador também destacou que o projeto contribui para a previsibilidade das decisões de investimento em inovação por parte das empresas. A proposta segue para a Comissão de Assuntos Econômicos.
5: E a Comissão de Assuntos Econômicos aprovou o projeto que busca dar fôlego a produtores rurais prejudicados por secas, enchentes e outros eventos climáticos extremos. A proposta autoriza o uso de recursos do Fundo Social para renegociar e quitar dívidas no campo, sem cobrança de multas ou juros de mora.
6: A medida tem como objetivo evitar o endividamento crônico e garantir a continuidade da produção agrícola no país. O texto segue agora para o plenário do Senado com pedido de urgência. Repórter Alexandre Campos.
11: Pelo texto, poderão ser beneficiários da linha de crédito especial os produtores rurais, associações e consórcios que no período entre 2019 e 2025 tenham registrado em 2 ou mais safras perdas de no mínimo mínimo 30% da renda bruta. Para produtores, a linha de crédito terá valor máximo de 10 milhões de reais e para associações, 50 milhões de reais, com prazo de 10 anos e juros entre 3,5% e 7,5% ao ano. O relator, senador Renan

0: Calheiros, do MDB de Alagoas, destacou a incorporação ao texto de medidas que impeçam exigências excessivas e restrições infralegais durante a regulamentação da matéria.
1: O projeto, sem dúvida nenhuma, oferece uma opção para que o governo atue permitindo a retomada da capacidade produtiva e a preservação da segurança alimentar nacional.
0: Líder do governo, senador Jax Wagner, do PT da Bahia, lamentou que as negociações com o executivo não tenham avançado.
2: Do jeito que está escrito o projeto, é para quebrar os bancos públicos, porque na taxa que eles querem é para botar um prejuízo lá em cima.
0: Pelo projeto, o governo também poderá ampliar sua participação no Fundo Garantidor de Investimentos para a cobertura de operações de crédito rural contratadas por produtores afetados por eventos climáticos adversos.
3: O presidente do Senado, Davi Alcolumbre, cobrou dos partidos a indicação dos integrantes da nova CPI da pedofilia, que terá 11 membros titulares e 7 suplentes.
4: O colegiado vai investigar crimes sexuais e outras violências cometidas contra crianças e adolescentes. Repórter Pedro Pincer.
5: O colegiado tem o objetivo de investigar crimes cometidos contra crianças e adolescentes, incluindo pedofilia e abuso online. A CPI foi criada em agosto do ano passado, mas ainda não começou a funcionar por falta de integrantes. Alcolumbre ainda destacou que a proporcionalidade das bancadas deve ser respeitada durante as indicações.
6: Para que as lideranças partidárias possam fazer as suas indicações, para que o mais rápido possível a gente possa fazer a instalação desta comissão parlamentar de inquérito que vai investigar a pedofilia no Brasil.
5: O pedido de criação da CPI foi apresentado em conjunto pela senadora Damaris Alves, do Republicanos do Distrito Federal, e pelos senadores do PL Jaime Bagatoli, de Rondônia, e Magno Malta, do Espírito Santo. A primeira CPI da pedofilia funcionou entre 2008 e 2010.
3: E parlamentares repercutiram a decisão da primeira turma do Supremo Tribunal Federal, que acabou com a aposentadoria compulsória remunerada como punição máxima para magistrados.
4: Com a medida, juízes que cometerem infrações graves poderão perder o cargo e também o direito ao salário. Repórter Henrique Nascimento.
7: A aposentadoria compulsória era alvo de críticas porque permitia ao magistrado continuar recebendo salário proporcional ao tempo de serviço, mesmo após punições disciplinares. Relatora de uma proposta sobre o tema na Comissão de Constituição e Justiça do Senado, a senadora Elisiane Gama, do Maranhão, afirmou que a decisão corrige uma distorção histórica.
8: Nós não podemos permitir castas de servidores públicos com privilégios.
7: Já o senador Sérgio Moro, do PL do Paraná, ponderou que é preciso diferenciar crimes graves de infrações administrativas.
9: Um juiz que comete uma mera infração disciplinar, aí ele perde o cargo e perde também a aposentadoria, mas ele contribuiu. Não faz sentido que ele perca o benefício nessas circunstâncias.
7: A Comissão de Constituição e Justiça do Senado já aprovou uma proposta que também acaba com a aposentadoria compulsória como punição para magistrados e integrantes do Ministério Público. O projeto aguarda votação no plenário.
3: O Brasil avançou na preparação para a Copa do Mundo Feminina de 2027. Foi aprovado o projeto que define regras e garantias do poder público para que o torneio seja realizado no país.
4: A proposta prevê apoio à cidade-sede do primeiro Mundial Feminino da história na América do Sul. Repórter Rodrigo Rezende.
10: O projeto trata de diversos temas relacionados à Copa do Mundo, como venda de ingressos, proteção de direitos autorais, regras para captação e distribuição de imagens do campeonato e garantias aos torcedores e profissionais, como a facilitação para obtenção de vistos temporários de turismo e trabalho. A relatora da proposta, senadora Leila Barros, do PDT do Distrito Federal, afirmou que o país irá se beneficiar do evento, principalmente com a experiência adquirida na Copa de 2014.
11: A expectativa da FIFA é de receber mais de 3 milhões de torcedores, movimentar a economia e projetar o Brasil como potência esportiva contemporânea.
10: A proposta também traz uma compensação financeira às jogadoras que representaram o país na primeira edição da Copa do Mundo Feminina em 1991 e no primeiro torneio global feminino organizado pela FIFA em 1988. Cada ex-jogadora receberá R$500 mil.
3: O plenário ainda aprovou a proposta da senadora Leila Barros, que estende o mesmo benefício de R$500 mil às jogadoras que participaram da Copa do Mundo de 1995.

0: edição de Paula Groba. Trabalhos técnicos de Eliseu Caires. O Jornal do Senado fica por aqui. Acompanhe agora as notícias da Câmara dos Deputados. Boa noite.
1: Boa noite e até amanhã.
2: Jornal Câmara dos Deputados. Plenário da Câmara debate projeto que reduz jornada semanal de trabalho.
3: Deputados aprovam reconhecimento de diabetes tipo 1 como deficiência.
2: Proposta votada inclui festas juninas nordestinas no calendário de turismo.
3: Plenário amplia estoques de alimentos e produtos para alimentação animal.
2: Boa noite. Os deputados aprovaram um projeto para ampliar estoques públicos de alimentos e de produtos para a alimentação animal. A repórter Daniela Lessa acompanhou a votação.
4: A Câmara dos Deputados aprovou o projeto que muda a regra sobre estoques públicos de alimentos e amplia o programa de venda em balcão, usado para dar acesso de pequenos criadores de animais aos produtos vendidos pela Companhia Nacional de Abastecimento, a Conab. O projeto amplia o público atendido pelo programa de venda em balcão. Além dos pequenos criadores de animais, poderão participar cooperativas de produção agropecuária e associações de agricultores familiares, que terão acesso à compra de itens como sacaria, milho, sorgo, caroço de algodão e farelo de soja. Para pequenos criadores, o limite de compra será de até 27 toneladas por mês. Para cooperativas e associações de agricultores familiares, o limite será de até 80 toneladas mensais. Outra mudança autoriza a União, por meio da Conab, a comprar de produtores rurais e de cooperativas os produtos básicos incluídos na política de garantia de preços mínimos. A compra poderá ser feita por preço de até 25% acima do preço mínimo em vigor no estado onde ocorrer a aquisição, em leilões públicos. O objetivo dessas compras é permitir a formação de estoques públicos para garantir a compra do produtor, assegurar o abastecimento e ajudar a regular os preços no mercado interno. O relator da proposta, deputado Wilson Santiago, do Republicanos da Paraíba, defendeu que a medida fortalece a política brasileira de estoques públicos de alimentos.
5: Em um país como o nosso, e avançou na luta contra a fome, a manutenção e estoques estratégicos também estruturados reafirma esse compromisso histórico, garantindo que alimentos essenciais permaneçam acessíveis à população mais vulnerável e consolidando o direito humano à alimentação adequada.
4: Emenda do deputado Ayrton Faleiro, do PT do Pará, foi acolhida pelo relator e, com isso, o texto também passou a autorizar a venda direta de produtos dos estoques públicos para programas e ações de abastecimento e segurança alimentar. Essa venda poderá atender micro e pequenas indústrias de alimentos e micro e pequenas empresas do varejo alimentar, cooperativas e associações. O Partido Novo votou contra a proposta por considerar que o projeto cria um controle artificial de preços. O projeto que amplia o programa de venda em balcão e muda as regras para a formação e venda de estoques públicos agora será analisado no Senado. Da Rádio Câmara de Brasília, Daniele Lessa.
2: Justiça.
3: Jandira Fegali, do PCdoB, defende a instalação de uma CPI na Câmara para apurar suspeitas relacionadas ao Banco Master. Ela também pede que os órgãos de investigação aprofundem a apuração no Rio de Janeiro, com a devida responsabilização dos que praticaram irregularidades.
2: Jandira Fegali cobra investigação sobre denúncias envolvendo recursos do Rio Previdência aplicados no Banco Master pelo governo estadual. Ela aponta que o dinheiro dos servidores públicos locais não pode ser usado para favorecer interesses privados.
6: Saúde.
3: A Câmara aprovou a possibilidade de reconhecimento de diabetes tipo 1 como deficiência. A repórter Daniela Lessa acompanhou a votação.
4: A Câmara dos Deputados aprovou o projeto que estabelece direitos para pessoas com diabetes mellitus tipo 1, incluindo a possibilidade do reconhecimento da condição como deficiência. A proposta apresentada pelo senador Randolph Rodrigues, do PT do Amapá, não atesta automaticamente a deficiência, mas autoriza o reconhecimento após avaliação biopsicossocial, nos critérios previstos pelo Estatuto da Pessoa com Deficiência. Projeto anterior, aprovado na Câmara e no Senado, que classificava diabetes tipo 1 como deficiência para efeitos legais, foi vetado integralmente pelo presidente Lula em 2025, com a justificativa que a deficiência

0: deficiência não é medida por uma condição médica crônica, e sim pela interação da pessoa com as barreiras sociais, algo que atualmente é medido pela avaliação biopsicossocial. Relator da proposta, o deputado João Cury, do MDB de São Paulo, argumentou que o projeto amplia condições para tratamento adequado e prevenção de complicações, além de garantir direitos específicos, sem criar equiparação automática com a condição de pessoa com deficiência.
1: Em conformidade com a Lei Brasileira de Inclusão, e também tivemos o cuidado de conformar este relatório à Convenção sobre os Direitos das Pessoas com Deficiência. Essa cautela é relevante, pois condição crônica por si só não assegura automaticamente os direitos reservados às pessoas com deficiência.
0: O diabetes tipo 1 é uma condição crônica em que o corpo deixa de produzir insulina, hormônio responsável pelo controle da glicose no sangue. Geralmente é percebida na infância ou na adolescência, mas o diagnóstico também pode ser feito na idade adulta. Cerca de 600 mil pessoas têm diabetes tipo 1 no Brasil. Sem tratamento adequado, a doença pode provocar complicações graves. Entre os principais pontos do texto aprovado está a garantia de acesso pelo Sistema Único de Saúde a medicamentos e insumos necessários ao tratamento, como sensores de monitoramento de glicose, insulina e materiais para aplicação. O projeto, que estabelece direitos para pessoas com diabetes mellitus tipo 1, incluindo a possibilidade de reconhecimento da condição como deficiência, já foi aprovado no Senado e na Câmara, seguiu para a sanção presidencial e pode virar lei. Da Rádio Câmara de Brasília, Daniele Lessa.
2: Desenvolvimento Regional.
3: Wellington Prado, do PSD de Minas Gerais, anuncia o início da operação do SAMU em Uberlândia e afirma ter garantido recursos para viabilizar o funcionamento do serviço. Segundo o parlamentar, a cidade era a única do país com mais de 500 mil habitantes sem atendimento do sistema de urgência.
4: Wellington Prado também destaca investimentos em infraestrutura de saúde no município, incluindo a ampliação do Hospital de Clínicas da Universidade Federal e construção de centros especializados de atendimento. Ele afirma que os projetos ampliam o acesso a serviços de alta complexidade e prevenção.
3: Eduardo Bismarck, do PV, comemora a decisão do governo do Ceará de abrir rotas intermunicipais do litoral leste e do Vale do Jaguaribe para mais empresas de ônibus. Ele pontua que a medida responde a reclamações de passageiros sobre falhas frequentes, atrasos e problemas de segurança.
4: Eduardo Bismarck garante que a entrada de novas empresas de transporte para municípios como Aracati, Limoeiro do Norte, Russas e Morada Nova pode melhorar a qualidade do atendimento sem o aumento das tarifas.
2: Cultura.
3: A Câmara aprovou um projeto que cria o Circuito Nordestino de Quadrilhas Juninas. O repórter Antônio Vital acompanhou a votação.
5: A menos de uma semana do início de junho, o mês dos tradicionais festejos juninos Brasil afora, a Câmara dos Deputados aprovou o projeto que institui o Circuito Nordestino de Quadrilhas Juninas. O circuito, de acordo com a proposta apresentada pela deputada Fernanda Pessoa, do PSD do Ceará, é composto pelas cidades de Juazeiro do Norte e Maracanaú, no Ceará, Campina Grande e Patos, na Paraíba, e Caruaru e Petrolina, em Pernambuco. O projeto inclui o circuito formado por esses municípios no calendário oficial de eventos do Ministério do Turismo e na lista de patrimônio cultural imaterial da região Nordeste. O objetivo é incentivar o turismo cultural e regional, preservar e difundir as tradições nordestinas e fortalecer a economia criativa e as cadeias produtivas locais, como disse o relator do projeto, o deputado Yuri do Paredão, do MDB do Ceará.
6: O projeto de lei aqui analisado tem o objetivo de reconhecer a relevância cultural, social e econômica da cultura tradicional junina na região Nordeste, especialmente das quadrilhas juninas, tão importantes e tradicionais na região. Os festejos juninos das cidades citadas se destacam nacionalmente e internacionalmente por sua grandiosidade e estrutura profissional, com importantes impactos positivos no fomento à economia local por meio da geração de empregos e dinamização dos setores de serviço do turismo.
5: O projeto foi aprovado de maneira simbólica pelo plenário, sem votos contrários. O deputado Eduardo Bismarck, do PV do Ceará, disse que no futuro outros municípios podem ser incluídos no roteiro.
7: Muitas outras cidades também, muitos outros destinos do meu Ceará, como a minha cidade do Aracati, poderiam estar contemplados no parecer, mas entendo que estão lá as mais relevantes nesse momento e tradicionais, e que no futuro outras tantas serão inseridas e que podem aí tá trazendo mais visibilidade para esses eventos culturais.

0: O projeto que institui o circuito nordestino de quadrilhas juninas seguiu para análise do Senado. Da Rádio Câmara de Brasília, Antônio Vital.
1: Votação.
2: Aprovada no meio da tarde em comissão especial, a proposta de emenda à Constituição que reduz a jornada de trabalho para 40 horas semanais prevê a implantação do novo modelo em duas etapas.
3: Segundo o texto, 60 dias após a promulgação da nova emenda constitucional, a jornada semanal no país passará para 42 horas, já com 2 dias de repouso remunerado por semana. Depois de 12 meses, a nova carga máxima de trabalho por semana no Brasil cairá para 40 horas.
2: O relatório aprovado é um texto elaborado pelo deputado Léo Prates, do Republicano da Bahia, para duas propostas que previam a redução da jornada semanal de trabalho.
3: O presidente da Câmara, deputado Hugo Mota, afirmou que a aprovação da 6x1 será a maior entrega do parlamento para a classe trabalhadora. O repórter Luiz Gustavo Xavier tem os detalhes.
4: O presidente da Câmara, Hugo Mota, afirmou que a aprovação da proposta de emenda à Constituição, que reduz a jornada de trabalho para 40 horas semanais e acaba com a escala de trabalho 6x1, será a maior entrega da história da Câmara para a classe trabalhadora do país. Segundo Hugo Mota, o parlamento já aprovou muitas reformas econômicas, mas a aprovação da PEC terá consequências na qualidade de vida dos trabalhadores.
5: Sinto que esse é o sentimento majoritário da casa, né? Você pode ter um ponto ou outro que tenha divergência, é natural, é do debate democrático, mas aquilo que para nós é fundamental, que é a redução da jornada de 44 para 40 horas, a mudança na escala, o fim da escala 6x1, garantindo 2 dias de descanso para o trabalhador sem redução salarial. Isso, na minha avaliação, eu sinto que tem ampla convergência política.
4: Em relação ao prazo proposto de 60 dias para a transição da mudança na jornada, Hugo Mota afirmou que o período curto não terá efeitos na economia. Segundo ele, os que se colocam contra a mudança sempre dizem que haverá consequências catastróficas e esse discurso se repete sempre quando algum interesse é ferido.
5: Eu não acredito primeiro em mudança na transição. Eu penso que essa transição de um ano, ela é uma transição justa. Há muito tempo a classe trabalhadora espera por essa mudança. É importante lembrar que por diversas vezes, em 2004, em 2010, se tentou reduzir a jornada de trabalho e não foi possível. E eu penso que essa medida é uma medida que você tem que ter coragem de enfrentar. Nunca terá o tempo perfeito para se discutir isso.
4: Hugo Mota afirmou ainda que haverá, na própria Constituição, previsão de que eventuais flexibilizações sejam regulamentadas por projeto de lei. Ele explicou que alguns setores que serão afetados poderão ter regras específicas. Da Rádio Câmara de Brasília, Luiz Gustavo Xavier.
2: Melon Solano, do PT do Piauí, considera o fim da jornada 6x1 como um avanço histórico para os trabalhadores brasileiros. No entendimento do parlamentar, uma escala de 40 horas semanais sem redução salarial vai aumentar a produtividade e melhorar a qualidade de vida da população.
3: Jorge Sola, do PT da Bahia, argumenta que os ganhos de produtividade gerados pelos avanços tecnológicos devem se reverter em qualidade de vida para os trabalhadores, o que inclui a redução da jornada de trabalho. Ele assinala que as elites econômicas sempre foram resistentes a conquistas sociais.
2: Ayrton Faleiro, do PT do Pará, acusa a oposição de tentar inviabilizar a redução da jornada de trabalho ao propor uma escala de 4 dias trabalhados por 3 de descanso. O deputado reforça que a prioridade é garantir a escala 5x2, com 40 horas semanais e sem redução do salário.
3: Juliana Cardoso, do PT de São Paulo, avalia o fim da jornada 6x1 como uma conquista essencial para a dignidade e a saúde mental dos trabalhadores. A deputada também considera que a oposição age com demagogia ao apresentar propostas alternativas para tentar atrasar a votação.
2: Jaque Rocha, do PT do Espírito Santo, afirma que a Câmara tem a oportunidade de devolver o protagonismo ao trabalhador, ao ouvir o clamor das ruas pela redução da jornada. Segundo ela, os sindicatos patronais pressionam por isenções fiscais e desonerações e se omitem no bem-estar do trabalhador.
3: Paulo Teixeira, do PT de São Paulo, também ressalta a redução da jornada de trabalho e exalta os programas do governo federal para diminuir as desigualdades sociais. De acordo com o parlamentar, o Brasil não voltará a um passado que atacou sindicatos, achatou salários e diminuiu oportunidades.
2: Rosângela Moro, do PL de São Paulo, classifica a proposta do governo federal de redução da jornada de trabalho como populista e eleitoreira e sem o debate profundo da matéria. A parlamentar defendeu a PEC 44, que estabelece o pagamento por horas trabalhadas e preserva a liberdade de escolha do profissional.
3: Renildo Calheiros, do PCdoB de Pernambuco, afirma que a redução das horas trabalhadas no país será uma conquista histórica. Ele destacou que a medida visa combater a desigualdade estrutural

0: do Brasil, rompendo com mentalidades arcaicas da elite econômica.
1: Florentino Neto, do PT do Piauí, considera o fim da escala 6x1 um passo histórico para garantir mais qualidade de vida à classe trabalhadora. Ele afirma que a medida dará ao povo brasileiro mais tempo de descanso, possibilitando maiores períodos de convivência comunitária e familiar.
0: Kiko Seleguin, do PT de São Paulo, sustenta que a escala 6x1 prejudica o desempenho da economia por aumentar a rotatividade nos setores produtivos. Ele considera que a redução da jornada de trabalho para 5 dias semanais representa um avanço na qualidade de vida dos brasileiros.
1: Valdenor Pereira, do PT da Bahia, defende a aprovação da PEC do fim da escala 6x1 sem diminuição dos salários. O parlamentar afirma que a iniciativa, além de estimular a geração de empregos, pode melhorar a saúde dos trabalhadores e reduzir a pressão sobre o SUS.
0: Dr. Francisco, do PT do Piauí, pede apoio do Congresso ao fim da escala 6x1 e destaca a mobilização política em defesa da medida. Ele acredita que a mudança pode melhorar a qualidade de vida dos trabalhadores, com mais tempo para convivência familiar, lazer, saúde física e mental.
1: Gilmar Tato, do PT de São Paulo, relembra marcos históricos das leis trabalhistas e destaca a atuação de movimentos sociais e sindicais na defesa da redução da jornada semanal de trabalho. Ele afirma que a proposta amplia o tempo de convivência familiar e contribui para a redução das desigualdades.
0: Orlando Silva, do PCdoB de São Paulo, parabeniza a mobilização de sindicatos e movimentos sociais em defesa do fim da escala 6x1, afirmando que a mudança pode ampliar oportunidades de emprego. Ele sustenta ainda que avanços tecnológicos permitem reorganizar o trabalho sem redução de salários.
1: Benedita da Silva, do PT do Rio de Janeiro, lembra que a luta pelas 40 horas semanais de trabalho vem desde a Assembleia Constituinte de 1988. De acordo com a deputada, a atual escala reflete uma relação de submissão do trabalhador em relação ao empregador.
0: Para Talíria Petrone, do pessoal do Rio de Janeiro, a escala 6x1 provoca desgaste físico e emocional, especialmente entre mãe solo. A deputada relembra o período em que trabalhou em telemarketing para relatar jornadas exaustivas, baixos salários e a dificuldade de conciliar trabalho e vida familiar.
1: Na opinião de Aloysio Mendes, do Republicanos do Maranhão, o fim da escala 6x1 pode garantir mais qualidade de vida aos trabalhadores sem prejudicar empresários e empregados. Após a aprovação na Câmara, o deputado espera que o Senado acelere a análise da proposta para beneficiar os trabalhadores.
0: Nas palavras de Arlindo Quinária, do PT de São Paulo, a proposta da oposição para a jornada 4x3 esconde uma transição longa e o aumento das horas semanais. O deputado acredita que os parlamentares contrários ao fim da escala 6x1 tentam reduzir os direitos da CLT.
1: Carol D'Artora, do PT do Paraná, classifica a escala 6x1 como um mecanismo de exaustão física e social que retira do trabalhador o direito à vida. Ela destaca que o modelo atual prejudica especialmente mulheres e populações periféricas, roubando tempo de convivência familiar e saúde mental.
0: Alice Portugal, do PCdoB da Bahia, celebra a discussão histórica pelo fim da escala 6x1, classificando a jornada atual como exaustiva e prejudicial à saúde do trabalhador. Ela questiona a eficácia do modelo para a produtividade e destacou a injustiça enfrentada por categorias como comércio e enfermagem.
1: Juninho do Pneu, do PSDB do Rio de Janeiro, também defende o fim da escala 6x1 como medida essencial para garantir dignidade ao trabalhador. Ele ressaltou que a transição deve ocorrer sem redução salarial, permitindo maior convívio familiar e saúde daqueles que movem a economia nacional.
0: Daniel Almeida, do PCdoB da Bahia, celebra a redução da jornada semanal e destaca que as mudanças favorecem o convívio familiar, o descanso e a qualificação profissional, trazendo mais produtividade econômica.
1: Sargento Gonçalves, do PL do Rio Grande do Norte, defende que o debate sobre a redução da jornada inclua a escala 4x3. O deputado afirma que esse modelo daria ao trabalhador mais tempo para descanso, estudo, convivência familiar e complementação de renda.
0: Sargento Gonçalves afirma que partidos de esquerda rejeitaram a proposta mais ampla de redução da jornada. Ele também defende maior flexibilidade na relação entre empregadores e trabalhadores, com pagamento por hora trabalhada.
1: Bongás, do PT do Rio Grande do Sul, defende a redução da jornada de 44 para 40 horas semanais, sem diminuição de salário. O deputado rejeita o argumento de que a medida prejudica a economia, comparando a crítica à resistência histórica contra a ampliação dos direitos trabalhistas.
0: Enfermeira Rejane, do PCdoB do Rio de Janeiro, afirma que o fim da escala 6x1 beneficia principalmente trabalhadores submetidos a jornadas exaustivas. Ela alerta que a situação atual prejudica profissionais de atividades essenciais, além de comprometer a qualidade do atendimento à população.
1: O fim da escala 6x1 é uma das propostas incluídas na pauta do plenário da Câmara. As informações sobre o resultado das votações de hoje estarão na edição de amanhã.
0: Termina agora o Jornal Câmara dos Deputados, com trabalhos técnicos de Everson Orani e apresentação de Márcio Aquiles Sade e José Carlos Andrade. Uma ótima noite para você.
1: Boa noite.

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15: 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Boa noite. Agora 10 horas.
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17: Muito bem, a partir de agora começa mais uma edição do programa Love Time, trazendo para você, para quem você ama, um amor para sua noite. Por aqui, Mauro Vitullo, muito carinho, muito prazer. E fazendo o que eu gosto, trazer para você esse carinho todo através das nossas canções, dos nossos momentos vividos aqui no nosso programa. Love Time está no ar, daqui a pouquinho tem os nossos quadros, momentos apaixonados, tem a tradução e muita saudade. Espero estar em boa companhia para você. Alexia, primeira de hoje, hold on.
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0: I'm Not In Love, abrindo Love Time nesse bloco, a última, né, de Havana em Dia, ao Jarro e Your Song, aí dos anos 70. E Alexia também, tivemos sua belíssima voz com Hold On. É um tempinho só, daqui a pouquinho já teremos o De Coração para Coração no nosso programa.
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2: Uma boa noite, Morro Grande FM, agora 10h17.

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6: Morro Grande FM, agora 10h19.
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8: Estamos de volta por aqui, o nosso Twitter é o @LoveMVMedia, também tem o Facebook, que é o Love Time, você localiza lá, fique à vontade, participe com a gente, abra seu coração.
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8: Linda, bela, maravilhosa, completamente perfeita para mim. Não para todos, porque ninguém é perfeito para ninguém. Todo mundo tem suas qualidades, tem seus defeitos e vivemos com isso. Mas para mim você atingiu a perfeição com tanta dedicação, com tantos momentos ao meu lado. Que hoje eu posso falar sim, que até o presente momento você é uma pessoa perfeita para mim. Combina comigo em tudo, me respeita em tudo. Busca o amor para a minha vida, como eu quero e posso. E devo, necessito estar com você. Te amo.
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0: Gasly com I for Help no Locktime. Também tivemos a Ivete Sangalo, Agora Eu Já Sei, Sting, Fields of Gold, Aerosmith, Rolling My Soul aqui no nosso programa. Daqui a pouquinho eu tô de volta, continue por aí na noite. Obrigado por estar com a gente, curtindo o amor do Locktime.
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2: Agora 10h38, na melhor. Boa noite!
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1: São 10h41. Boa noite.
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3: Já estamos de volta, daqui a pouquinho já teremos a primeira edição do Toque do Coração, um momento que a gente fala de amor com palavras, procurando transmitir para você alguma coisa na noite, uma boa companhia. A gente recorda Miami Sound Machine, Words Get in the Way.
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0: Phil Collins, True Colors, música aí da Cyndi Lauper, regravada pelo Phil Collins também, numa versão muito bonita. Também tivemos o Darwin Pensa em Mim, Manavi, Vicinaire e Miami Soul Machine dos anos 80, Words Getting the Way. A gente dá só um tempinho e volta já.
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2: Morro Grande, agora 10h56. Boa noite!
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2: Agora 10h58. Boa noite!
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0: Tudo transformou-se em maravilhas. Digo que não é perfeito, mas é um mundo feliz onde vivo com você o tempo todo, buscando bons momentos para a minha vida. Uma pessoa positiva transforma, muda muito a vida da gente. E você, sim, essa pessoa que se preocupa com o bem-estar do nosso relacionamento. Por isso, nessa vida, conte comigo para buscar a felicidade. Conte comigo para os seus problemas. Conte comigo, com certeza, para você amar.
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0: Mônica, Before You Walk Away My Life, Rich, Um Homem em Volta do Mundo, aí dos anos 80. Cherry Call By Myself, essa música do Eric Carmen, de 76. Jerry Jordan, também dos anos 80. Recordamos No More Bolero, aqui no Love Time. Continue com a gente, continue por aí. Eu quero você sempre amando, amando e muito feliz.
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2: 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Agora 11:15. Boa noite.
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0: Forro Grande FM, a sua rádio, agora 11:18.
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2: Já estamos de volta, obrigado pela sua sintonia, as pessoas que estão pela internet, nas nossas redes sociais, aí no Love Time, no Facebook, no arroba Love MV Media, que é o Twitter, eu agradeço de coração. Agora tem Stefan Bischoff, essa música é tema do filme Tootsie, It Might Be You.

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0: I Can't Forget the Girl I Never Met. Essa música é linda, hein? Combina com A Noite com Amor, Porter. Também tivemos aí Tânia Mali, Alexandre Pires, Não Me Ame. Simple Red, Say You Love Me, Stephen Bishop. Uma belíssima canção que recordamos aí, início da década de 80, com It Might Be. Daqui a pouquinho a gente vai traduzir essa música para você.
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0: That's Why They Be Good. Ela canta com todo o coração. Acho que ela estava amando demais nessa época, hein? É o som de Alanis Morissette daqui a pouquinho, nesse quadro tão esperado, tão apaixonado na nossa tradução de hoje.
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2: Morro Grande FM, 11:35. Boa noite.
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2: Morro Grande FM, boa noite. Agora 11:37.
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0: Já estamos de volta e agora é um momento bom que você espera sempre para curtir o amor aqui do nosso programa.
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0: Tradução de hoje, eu trago para você canção dos anos 90, muito linda essa música, ela cantou com todo sentimento, colocou todo o seu amor, todo o seu coração nessa interpretação, linda demais. Você curte com a gente, tradução de hoje, Alanis Morissette, That's Why They Be Good.
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0: Essa foi a tradução de hoje. Alanis Morissette, Stairway to Heaven, Be Good, aqui no nosso programa. Obrigado pela sua companhia, por você que está sempre com a gente, curtindo também esse bom momento, super apaixonado. Na próxima edição tem mais uma tradução por aqui. Agora tem To See With Love. A gente recorda Lulu.
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0: James Brown, Hold Do You Stop, que voz bonita, hein? Aí dos anos 80, foi tema de novela. Também tivemos o Paralama de Sucesso com seu clássico, uma das músicas que marcou também com certeza a década de 80, me liga. Double the Cup de Nova Heart, belíssima canção também dos anos 80. E canção aí dos anos 70 que recordamos também da década de 70, uma música que deixou muitos casais apaixonados, em Lulu, To See With Love, aqui no Love Time.
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2: Morro Grande FM, 11:58. Boa noite.
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0: Muito bem, já estamos de volta. Continue com a gente, se envolvendo, amando bastante aqui no Love Time. Eu espero que você esteja curtindo o seu amor com toda a felicidade do mundo. Love Time vai com você pela noite, trazendo esse carinho que você merece. Agora a gente recorta uma canção de 77, Liverpool Express, You Are My Love.
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0: Elton John, Rockman, clássico aí dos anos 70, em linda música. Ai, que saudade de você também, Fábio Júnior, dos anos 80. Diana Ross, I Miss You, de 78, e Liverpool Express, de 77. É, no início desse bloco aí, curtimos essa bela música, esse belo clássico com You Are My Love. Eu só dou um tempinho e volto já falando de amor em mais uma edição aqui do De Coração para Coração.
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1: 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Já estamos de volta, continue com a gente, tá na internet aí, tá navegando, tá viajando, no nosso Som Apaixonado. Obrigado pela sua companhia.
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1: Livre para amar. O que é ser isso? O que quer dizer isso? Livre para amar é ter a própria felicidade. É gostar de você primeiro para gostar dessa próxima pessoa que irá completar os seus caminhos, sua vida, suas decisões, irá te ajudar em tudo. Liberdade. Liberte o seu coração, tire toda a tristeza, tire todo o rancor. Você merece ser feliz, você passa por obstáculos, barreiras, você tem um sofrimento, mas buscando a felicidade, você terá sempre mais sorrisos.
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0: Marina Lalion, Let's Cry, canção muito apaixonada. Ana Carolina, com seu vozeirão, Tolerância. Laura Brightman, The Power of Love. Peter Frampton, num clássico aí, de 1976, numa gravação ao vivo que ele fez. E tinha muita gente nesse show, matando saudade e amando com certeza a música I'm New. Eu volto já.
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5: Já estamos de volta, esse é o Love Time. Sempre que você tem uma boa música. Música sempre marca a vida da gente, não marca? Com certeza marca um momento, um beijo, um abraço. A música está sempre presente no nosso coração. E vamos recordar uma canção dos anos 70 com Styx, Baby.
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0: Janet Jackson, sempre envolvente, sempre apaixonada, Come Back to Me, Elisa Regina, Fascinação, um clássico aí da MPB também, que recordamos por aqui dos anos 70. Len Kravitz Again e Styx, com a música de 76, belíssima, né? Tem um toque da noite, tem um toque do amor com Baby.
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1: Continue comigo lá no Facebook, eu tô lá aguardando você, nossa rede social Facebook, tem muitos amigos lá, muita gente bacana com a gente. Se você não está ainda, é só você localizar lá o Love Time, eu tô aguardando você. A gente recorda Nilson Will Daltio.
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0: Thank You, Como Doris, que saudade, hein? João Bosco, Papel Machê, clássico aí dos anos 80. Chris de Bourgh, So Beautiful, e também tivemos o Nilson aqui no Love Time com a música You Doubt You. Daqui a pouquinho tem mais uma edição, um momento bom do programa que a gente prepara sempre para você que está aí na noite. Tem a última edição do Toque do Coração.
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0: Já estou de volta e agradecendo sempre você que faz o Love Time ser amor, que faz esse amor se expandir pela noite. Obrigado pelo seu carinho.
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0: Estou pronto para você, estou pronto para amar. Eu tenho bons momentos, boas experiências e quero dividi-las com você. Um amor só é verdadeiro quando você está num momento difícil da vida e essa pessoa continua com você, ali o tempo todo. Uma pessoa que expressa sentimentos, uma pessoa que quer que você esteja sorrindo, que quer que você esteja feliz.

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0: Don't Love Me Anymore, aí dos anos 80, Joe Cocker, Caetano Veloso sozinho, Brad Albright, 77. Westlife, Who Again, canção dos anos 90. Bacana também, recordamos essa balada por aqui.
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0: Estamos de volta, quase finalzinho do programa. Obrigado às pessoas que curtem a gente. Obrigado às pessoas que estão nesse momento descansando, né, ao lado do seu amor. Ou se não estiver, está pensando, está feliz e buscando também boas coisas para a sua vida. Obrigado. Agora tem Lionel Richie, Goodbye.
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0: The Woman in Me, ela sempre muito apaixonada, hein? Shania estava vivendo um momento de paixão em sua vida quando gravou essa música. Também tivemos a Sandra de Sá, Quem é Você, dos anos 80, Germany Jackson, do You Are Do, clássico. Início também da década de 80, Leona Rich, também dos anos 80. Recordamos Goodbye, encerrando o programa de hoje.
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0: Obrigado a você que esteve com a gente até neste momento. Love Time acaba por hoje, mas volta na próxima edição nesse mesmo horário, sempre trazendo o que queremos: amor, felicidade e boas músicas para o seu coração. Teremos aqui toque do coração, de coração para coração, tradução, tudo feito com muito carinho na noite para você. Mauro Vitulo te agradece. Amor na maior parte do seu coração, sorriso constante na sua face. Tchau.
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1: 2 e 6.
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1: Não é assim tão complicado. 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

0: 2h42.
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0: 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Agora 2h43!

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Chega aí pra me trocar ideia que cê é rapidão, mano. Mó responsa. Ô tio, sem maldade, como que cê faz pra ter essa vida aí, mano? Como que faz pra ter essas caminhadas? Esses carros, tá ligado? Essas motos, Porsche, Ferrari. Eu vejo os caras passando lá na quebrada como, tá ligado? Levando uma pá de mina, as mina tudo em cima dos caras. Caramba, mano, mó da hora mesmo ver uns bagulho desse. Mas aí, vale a pena mesmo ter esse dinheiro?

0: 3 e 10.
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1: 3:34.
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1: 3:35.
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0: agora 4 horas.
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0: Essa música ela fala mais pura verdade, né? Só pai e mãe sabe o que é. Uma salva de palmas a todos os papais e mamães presentes. Parabéns, meu irmão. Primeira vez, fomos juntos e agora junto de novo, vamos ser pai mais uma vez. Então, muito obrigado.
1: 4:49.
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8: Ah, como é bom chegar, como é bom chegar. Em mais uma edição, como é bom estar aqui, presente.

conversando, falando para todo o Brasil, através desse microfone, comunicando com você aí que esteja do outro lado, nos ouvindo, me dando esse privilégio de ouvir o programa, de ouvir Sertanejo Bom. Tá preparado? Só as melhores? Então aumente seu volume, o programa Sertão Saudade tá no ar.

0: Aí o sucesso de Paulo e Paulino, ponto final aqui no programa Sertão Saudade. Já já, eu tô de volta.
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1: Já estamos de volta, Zé Henrique Gabriel, Instinto Animal.

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0: Esse é o programa Sertão Saudade, Daniel tocando em frente. Já já eu estou de volta.
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0: Esse é o programa Sertão Saudade, já estamos de volta aqui na sua sintonia. Alô, alô, alô, vamos lá, de áudio, Sueli, é Sueli?
10: E eu, Wilson.
0: Oi.
10: Bom dia, obrigada por falar de mim no seu programa.
0: De viu? Nada, minha amiga.
10: Não falei esses dias porque eu estava viajando.
0: Opa, aí sim, hein?
10: Fazendo uns exames.
0: Ah, cuidando da saúde.
10: Gostaria de ouvir a música hoje com o Leandro Leonardo.
0: Certo.
10: Liga pra mim.
0: Ok.
10: Para oferecer para você, né?
0: Ah, obrigado.
10: Para todos que ouvem.
0: Pronto.
10: Para todos da minha família.
0: Maravilha.
10: Bom trabalho.
0: Obrigado.
10: Que Deus abençoe.
0: Amém.
10: Você e sua família.
0: Obrigado.
10: Todos os dias.
0: É isso.
10: Um abraço.
0: Um abraço, Sueli. Sueli, eu acho que é Sueli, né? Sueli ou Sueli. Um forte abraço pra você lá de Santa Ana, Viçosa, Alagoas. Mora lá no Morro do Macaco. Ouvinte de todos os dias.

De todas as horas aqui no programa Sertão Saudade. Olha que gratificante receber a sua participação, a sua interação. Quero também mandar um abração para ela, Geralda. Ô, Geralda, tudo bem, minha amiga? Ah, um abraço para você, viu? Que Deus abençoe você e toda a sua família também. Obrigado pelo carinho.

0: Leandro e Leonardo, rumo à Goiânia. Já já tô de volta.
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1: O melhor do sucesso já está de volta. Chico Rei Paraná, Paixão Proibida.

0: E com esse sucesso a gente finaliza por aqui mais uma edição do nosso programa Sertão Saudade, esse mesmo. Obrigado pelo carinho, obrigado pela sua companhia maravilhosa, tá bom? Foi bom demais estar junto com você nessa uma hora do nosso programa Sertão Saudade, ó. Se passa assim, ó, no estalar de dedos. Até a nossa próxima edição. Não sai daí, vem um campeão de audiência.
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Maria Santíssima, que em vossa imagem milagrosa de Aparecida espalhais inúmeros benefícios sobre o Brasil, eu, embora indigno de pertencer ao número dos vossos servos, mas desejando participar dos benefícios da vossa misericórdia, prostrado a vossos pés, consagro-vos o entendimento para que sempre pense no amor que mereceis. Consagro-vos a língua para que sempre vos louve e propague a vossa devoção. Consagro-vos o coração para que depois de Deus vos ame sobre todas as coisas. Recebei-nos, ó Rainha incomparável, no ditoso número dos vossos servos. Acolhei-nos debaixo da vossa proteção. Socorrei-nos em nossas necessidades espirituais e temporais, e sobretudo na hora da nossa morte. Abençoai-nos, ó Mãe Celestial, e com vossa poderosa intercessão, fortalecei-nos em nossa fraqueza, a fim de que, servindo-vos fielmente nesta vida, possamos louvar-vos, amar-vos e render-vos graças no céu por toda a eternidade. Assim seja.

Todo-Poderoso, que tendo escolhido a água, a fonte de vida e pureza, para nos dar a graça batismal, fizestes também aparecer no Rio Paraíba a imagem da Virgem Imaculada. Abençoai esta água e fazei que ela nos recorde nosso batismo, para que, purificados de nossas faltas, vivamos como cristãos, membros da vossa Igreja, e cheguemos um dia à vida eterna. Por Cristo nosso Senhor.

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1: Tudo bem, senhoras e senhores, a partir de agora está no ar mais edição do programa Rodeio com Márcio Costa comigo por aqui. Obrigado pelo seu carinho, pela sua companhia. A partir de agora, muita moda sertaneja para você que tá aí do outro lado do rádio, pelo nosso aplicativo, pelo nosso site, ouvindo o nosso programa. Obrigado pelo seu carinho e pela sua companhia. A primeira de hoje é César e Paulinho.
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0: Branco, Lei Seca, Novo Odeio, Edson e Hudson, Bicho Bom é Mulher, Adriano e Anderson, Paixão Danada e Aprenda o Nosso Rodeio de hoje. A primeira, César e Paulinho, Vai Que Cola.
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4: Obrigado pelo seu carinho, que você esteja bem, sempre feliz, né? Ao lado de boas pessoas, é claro também, curtindo sempre o nosso programa e a nossa boa moda sertaneja. A gente agradece de coração por estar com a gente por aqui. Agora tem Luan Santana.

0: Lucas e Luana, Jorge Matheus, pensa em mim, Dallas Company, Clima de Rodeio, Gini Geno, Eu Vou Beber Veneno, Chico Rei Paraná, Um Degrau na Escada, e abrindo esse bloco, Luan Santana, Chocolate.
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3: Muito bem, senhoras e senhores, continuamos por aqui no nosso Rodeio, agradecendo o carinho sempre da sua companhia, que é o mais importante. Obrigado, onde quer que você esteja, que a felicidade e energia positiva possa estar sempre com você. E aqui a moda é boa, quem vai cantar pra gente é Daniel.
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0: Jane Giovanni, Fonte de Desejos, Eduardo Costa, Feito Tatuagem, no rodeio também, com a participação do Hugo Pena e Gabriel, Quatro Estações e Daniel, abrindo esse bloco do outro lado do rádio.
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1: Eu sou o Márcio Costa, diariamente por aqui nesse mesmo horário, nessa mesma sintonia, nesta emissora, agradecendo sempre o seu carinho, da sua audiência, que é o mais importante por aqui. Aquele abraço, super felicidades para você aí e energia positiva na maior parte do coração, meu irmão. Aquele abraço, tá bom? Maurício e Maurinho vai cantar pra gente.

0: Muito bem, você convide com a gente no rodeio, Hugo e Thiago, fora de área, João Neto e Frederico cantou pra gente, enquanto o sol brilhar, Zezé de Camargo e Luciano chega, e Maurício e Maurinho, coração, o Dopion. A gente só vai dar um tempinho, daqui a pouquinho o rodeio volta.
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4: De volta com você no Rodeio por aqui, agradecendo seu carinho em casa, no carro aí, sempre curtindo a gente, né? Você que tá aí viajando, sintonizando a rádio e curtindo o nosso som, o nosso rodeio. Aquele abraço super carinhoso. Já de Jefferson, canta pra gente.

0: Trem de Camargo, quando um grande amor se faz, te garotos vem me negar. Pedro e Tiago, pega de mim, Cleide Romário, Chovendo Paixão e Jade Jetterson com a música O Amor Encontrou aqui no Rodeio.
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4: Rodeio, diariamente por aqui, nesse mesmo horário, nessa mesma emissora de Encontro Marcado com você, trazendo moda sertaneja. Moda que conta história, moda que conta a vida da gente, né? E a música, é a vida que é regida pela música, com certeza, com certeza. Esse é o Rodeio com César Menor Fabiano, nessa música que tem a participação da Daniela Mercury.

0: A última de hoje, Gustavo Lima, Balada. Léo Magalhães também cantou por aqui 24 horas. Eric Léo aqui, O Seu Lugar. E o show A Camisa e o Botão, com César Benotti Oliano e Daniela Mercury. Gente, tô ficando por aqui, eu tenho ido embora. Mas não é despedindo, dando adeus pra vocês, não. Tá bom? É só nessa edição. Na próxima, eu tenho quanto marcado. Quero você aqui nesse mesmo horário, nessa mesma emissora, com o melhor modão sertanejo do rodeio. Abraço aí do Márcio Costa. Até lá.
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0: ao ouvir o repique de uma viola, lembro-me das coisas simples do sertão: o cultivo da terra, a lida do gado, a moda sertaneja e a lenha queimando no fogão. 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

bem, agora são 8 horas e 12 minutos. Estamos começando o nosso Manhã Sertaneja, rapaz. Isso desta quinta-feira, dia 28, hein? Trem, rapaz. Pra você, o nosso abraço, o nosso bom dia. Até às 10 da manhã, tocando o melhor do sertanejo pra você. E você participa, né? Participa do nosso programa no 3860-8590. A gente vai mandando aquele abraço, aquela música do jeito que você gosta, né?

0: Muito bem, e o nosso programa, rapaz, com a Mercearia Pão de Paixão. Alô, Vanils, tá ligado, rapaz? Abre cedo lá, hein? A partir das 6 da manhã, hein? Pois é, rapaz. É, pode passar lá que tá funcionando. Já é 8h13. Pois é, tá funcionando, já tem 2 horas já.
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0: 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Oficina do Neném, a turma lá, o nosso abraço, DC vem que tem também o nosso bom dia para a turma lá da Carpeça. Alô, Fabrício, tá ligado, nosso abraço, o nosso bom dia, são 8 horas e 14 minutos.

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agora são 8 horas e 29, tá aí a hora certa pra você. 8 e 29 é o nosso manhãzão aqui tocando só sucesso pra você, né? 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Bom dia lá pro Zé Prates, famoso Zé Filó. Alô, Zé Filó, tá ligado? Nosso abraço aí, o nosso bom dia.

Olha, mandando um abraço também, né, pra turma lá da Eletrônica Cecília, a turma tá lá, o Mauro lá tá lá ligado também, acorda cedo, pega firme, no atente, né, você já viu, né? Alô, Toninho das Mudas, lá no centro, né, lá perto da Chave de Ouro, tá lá ligado também, e tem as mudas lá, tranquilo e favorável, né? Nosso abraço aí e o nosso bom dia pra você, tá bom? São 8 horas e 30.

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agora são 9:42, 9:42, rapaz, bom dia pra você, né? Tá curtindo aí o nosso programa, onde quer que você esteja, a gente manda aquele abraço, né? Aquele bom dia pra você que tá no sítio, na chácara, na fazenda também, tá ligado? É, pra ele tá ajeitando a festa, o Porda lá, ó. Alô, Porda! Coisa horrorosa, nosso abraço aí, o nosso bom dia pra você. Bom dia pro Pordinho também, né? É, rapaz, a turma toda lá curtindo aí o nosso mesão. Pra você que tá ligado aí também, não tá ligando, mas a gente manda esse abraço aí especial pra você. Pois é, quem tá sempre ligado também é o Giliardi, né? Isso mesmo, lá da borracharia. Vende pneu, vende tudo, rapaz. Nosso abraço aí, viu, Giliardi? Nosso

Pois é, a turma aí do Sagrada Família, ligada aqui no nosso manhãzão, nosso abraço aqui, o nosso bom dia. Agora são 8 horas e 44.

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Muito bem, agora são 8 horas e 56. Bom dia para a Laci, bom dia para o Renato, bom dia para toda a turma que está curtindo o nosso programa. Alô, Rosa do Campo Grande, nosso abraço. Está batendo um papo com a Rosa lá do Campo Grande, quer estar lá ligada curtindo o nosso programa. Nosso abraço aí, um beijão no coração. Rosa é uma pessoa chique demais, tá bom? Deixa eu mandar um abraço também aqui pro Preto lá em Patinga, tá ligado, curtindo o nosso programa. O Padre João Joaquim lá em Pelotas, no Rio Grande do Sul também, tá curtindo. Abençoa aí, viu, Padre? Abençoa aqui o doutor Azenclebe, abençoa o Zé Gotinho, que tá tudo. Hoje eles estão visitando aqui o estúdio Amor Grande, o senhor manda uma bênção para eles aí, que está precisando. Ai, ai, ai. Faltando 3 minutinhos para as 9 da manhã, daqui a pouco a gente vai bater um papo com a doutora Zenclebe aqui. 8 horas e.

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0: Muito bem, agora são 9:06, tá aí a hora certa para você, 9:06, nesta quinta-feira, dia 28. Bom dia, doutora Zencleve.
1: Bom dia, Oredir, bom dia a toda a população, bom dia a todos os ouvintes, né? E eu quero aqui agradecer novamente a oportunidade, que a gente tem que retomar o nosso serviço, né, Oredir?
0: Isso.
1: Nosso serviço aí de falar sobre a saúde, de falar de informação boa e de levar as notícias para a nossa população, porque o conhecimento faz a diferença.
0: Muito bem. E você que já, como diz, já recebeu, eu já recebi título cidadão honorário, você vai receber também, mas então nós já somos cocaenses, né? Bom dia, Zé Gotinha, está aqui também, ué?
2: Bom dia, Oredir.
0: Tudo
2: quero
0: bem?
2: Agradecer aqui pelo convite, agradecer também ao doutor Zencleve aí e agradecer ao público, os ouvintes aí que curte a rádio Morro Grande FM, e a gente está aí à disposição sempre, e um grande abraço para toda a população.
0: Muito bem, o tema hoje, doutor Zencleve?
1: Oredi, o tema hoje é a nossa preocupação que a gente vem agora nesse tempo frio, né, Oredi?
0: E aí está esfriando, né, senhor?
1: Está esfriando, né? E é um tempo que a gente tem que tomar cuidado com o vovô, com a vovó, com nossos pais, que são mais idosos, também com as crianças. É lógico que nós temos que tomar cuidado com todos, mas é um período agora em que aumenta o número de internações hospitalares, principalmente por causa das doenças respiratórias.
0: É, e esse cuidado tem que ser um cuidado coletivo, né, doutor Zencleve? As autoridades também, né, ter assim, um cuidado mais especial, né, vamos dizer assim, com esse público, né, da terceira idade, vamos dizer assim. E não só da terceira idade, dos pequenos também, né, que é um período muito frio, a nossa região é uma região bastante fria, então tem as consequências são muitas.
1: Isso aí, e um cuidado especial, né, Oredi, que eu brinco que depois que a gente passa dos 60, a gente faz pneumonia sem febre.
0: Aí eu tô com 74, tem que ficar veaco aí.
1: Então, aumentou bastante o número de internações lá no Hospital Valdemar das Dores, como também o número de atendimentos. O Jader aí teve lá nessa madrugada, né, Jader? E você viu lá o número de atendimentos como cresceu. E a gente tem que ter um cuidado especial para a gente ter essa retaguarda e oferecer um melhor atendimento. E eu tenho certeza que a administração ela tem essa sensibilidade em a gente estar aumentando.

0: o número do atendimento dos médicos na parte da noite, porque o volume tem aumentado bastante.
1: É isso aí, pessoal. É um enorme. A gente tem que ligar o alerta vermelho, né? Porque eu tive presente na UPA essa madrugada, por causa da demanda, que a demanda tá muito grande, tá muito alta. É igual o Redi falou aí, é na coletividade aí que a gente vai dar um amparo melhor para a população da nossa cidade, porque a gente tem que ter a sensibilidade, preocupar tanto com os idosos quanto com as crianças, tá? Porque essa pneumonia silenciosa aí, ela é muito perigosa. Então, peço à população aí que se atentam a isso, porque está chegando frio, essas doenças respiratórias não é brincadeira, e a UPA está bem lotada de pessoas, né? Inclusive, a gente tem várias pessoas também de fora que estão trabalhando na nossa cidade. A gente tem que atender, né? Porque a UPA é a porta aberta, mas a gente também pede o poder público, chama a atenção do poder público para melhorar nos atendimentos. A gente precisa de mais médicos atendendo na UPA para evitar e atender a população da melhor forma possível, que isso não é brincadeira, tá?
2: Hoje até aumentou muito o fluxo de pessoas, até vamos dizer, de outros estados, de outros países, de outras cidades, que Barão hoje é uma fonte de emprego. Então, com isso, aumentou demais a população. Isso faz com que precise aumentar o número de médicos de atendimento. Não é isso, doutor Zecléber?
0: É, Euredi, quando a gente fala lá e que a gente luta aí por causa dessa questão da nossa do aumento populacional pela população flutuante,
2: Isso.
0: a gente tem que entender que hoje nós temos população flutuante que é maior até no Mirim, né? Então, ou seja, aumenta a demanda pelos serviços de escola, aumenta a demanda pelos serviços hospitalares, aumenta a demanda por todos os setores, né? Então, assim, a gente sabe que a cidade tem que realmente gerar receita, Barão tem que gerar emprego. Nós não somos de maneira alguma contra a mineração, né?
2: É
0: Eu
2: claro.
0: acho que nós somos uma cidade minerária, mas as coisas têm que ter um equilíbrio, né? Um equilíbrio sobre isso, porque dizer assim, eu já pago imposto. Imposto todo mundo paga, né? Nós temos que realmente tá fazendo uma análise sobre isso, né? Você veja bem, Mariana, até classe 6 hoje, para emitir licença ambiental, é Mariana que faz. Então vamos dar um exemplo. Chegou uma empresa lá em Mariana, igual tá para agora voltar aí a fazer retirada de ouro a Anglo Gold. Se vai gastar 200 milhões com a situação que Mariana implantou lá, automaticamente a empresa já tem que deixar 1%. 1% de 200 milhões, quanto que é? Né? Já fica 2 milhões para o município. Então a gente tem que repensar sobre essas situações para a gente realmente fazer um equilíbrio sobre isso, para a gente ter receita o suficiente para poder pagar o aumento de despesa por causa do aumento populacional.
2: Eu sempre achei, o Zé Gotinha, assim que o hospital. Tudo bem, é um atendimento gratuito pelo SUS, mas eu particularmente, eu achava que tinha que ter um setor do hospital que atendesse convênios. Nós, por exemplo, vou falar nós aqui, eu, por exemplo, da Polícia Militar. Hoje aqui, entre reformado e ativo, em família dá mais de 200 pessoas. Quer dizer, a gente vai no hospital, de graça, a gente está tomando a vaga de um. Eu acho que se tivesse um setor para atender os convênios, as empresas que donas dos convênios, em Barão só ganha, porque não tem despesa nenhuma, vai no hospital, tem o remédio de graça, tem a consulta de graça. Então não tem despesa nenhuma essas empresas que mantêm os convênios. Eu não sei se eu estou certo, mas eu achava que tinha que ter um setor de quem é convênio.
0: O grande problema nosso hoje é que o nosso hospital, ele é 100% SUS, ele é
2: Isso.
0: municipal, né? Isso daí
2: Isso.
0: a gente tinha que ver se o hospital se tornasse um hospital filantrópico, porque aí você continua a atender o SUS, 60% tem que ser SUS, 40% particular em convênio. Isso aí com certeza ia equilibrar bastante as contas do município, visto que o município,

0: ele aumentou seus gastos substancialmente na questão desse maior número de atendimentos. Só para você ter uma ideia, tem segunda-feira que está dando 435 atendimentos dia, dá mais atendimento que Itabira,
1: Mas
0: né?
1: eu tive lá,
0: Então,
1: ué.
0: ontem também nós baixamos aí ontem mais de 350 atendimentos. Então é por isso que a gente fala o seguinte, da importância aí da gente realmente levar à UPA aquilo que realmente é urgência, né, Oredi? A
1: Isso.
0: gente procurar a UPA realmente a hora que for necessário, porque outros casos que não for necessário, lá não é a porta de entrada. Isso acaba o quê? Inflando o serviço, muito número de atendimento e causa atraso no atendimento. Mas eu acho assim, né? Nós melhoramos demais
1: Muito, eu
0: do que nós
1: gostaria.
0: encontramos, né? Mas a gente não pode parar, né,
1: Não pode
0: Oredi? A
1: parar.
0: gente tem que continuar a melhorar. E eu falo sobretudo o seguinte: ontem eu estava conversando com o Jader sobre a preocupação que a gente está tendo agora sobre as internações e transferências no Estado, porque existe um mandato judicial, porque o governo do Estado resolveu substituir o SUS Fácil, que já não era fácil, para agora um programa que chama CORE, comandado pela inteligência artificial, e a justiça pediu para suspender o CORE, porque hoje em dia a gente está tendo dificuldade para fazer as internações e para fazer as transferências dos nossos munícipes, né? Então, assim, é um período agora de grande dificuldade nessa transição. E o que que acaba? Esse programa, ele não está respeitando a territorialização da pessoa. Como assim? Vou te dar um exemplo. Eu estou aqui em Barão de Cocais. Pela inteligência artificial, ele acha uma vaga lá em Janaúba. Ele coloca a pessoa daqui para transferir lá para Janaúba, sem respeitar o limite de quilômetros, sem respeitar que o indivíduo precisa de ser atendido mais próximo da sua
1: Na
0: casa,
1: sua casa,
0: né?
1: com certeza. Mas eu, voltando aqui, eu estive lá no hospital outro dia. Eu gostaria até de parabenizar lá, rapaz, o atendimento muito especial, está muito chique. O prefeito aí também, parabenizar. É claro que deficiência vai ter, sei que a gente não consegue agradar todo mundo, mas eu vi lá um atendimento de primeiríssima qualidade. Na hora que eu cheguei lá, tinha um café para todo mundo lá, um lanche. Eu gostei de ver o atendimento e o pessoal assim com muito carinho com os pacientes, com os quais chega lá. Legal, achei.
0: Orei de aproveitar e mandar um abração para toda a turma lá do hospital, da UPA, parabenizar desde a limpeza até a diretoria, porque realmente a turma trabalha com afinco e lidar com saúde tem que lidar quem gosta,
1: Quem gosta,
0: né?
1: ó.
0: Então, assim, parabenizar aí o prefeito aí pelo investimento que ele tem feito lá na unidade. A gente sabe que a gente precisa de melhorar muita coisa, óbvio. Mas a gente também tem que entender que nós melhoramos e foi muito, não foi pouco, não, né? Mas a gente está trabalhando com empenho, correndo atrás de recursos, correndo atrás de melhorias. E eu acho eu brinco, Oredi, que eu falo o seguinte: política tinha que existir só na época da eleição. Depois da eleição, a gente tem que trabalhar todo mundo unido para Barão de Cocais.
1: Claro,
0: Né? Nós
1: claro.
0: dois somos lá da mesma região.
1: Isso.
0: Você veio antes de mim. Cheguei aqui também, resolvi ficar. Ou seja, a gente ama o lugar que a gente está. Então a
1: Também.
0: gente tem que cuidar do pessoal aí, né? E assim, eu falo o seguinte: Jader está aqui do meu lado, aqui é um cara que mora ali pertinho, não corre do problema, está sempre lá nos ajudando, sempre nos apoiando, porque quem fica de fora não entende da complexidade que é e da responsabilidade que a gente tem ao entender, a atender uma pessoa, e a gente sabe que ali a gente está tratando é de vida,
1: De
0: né?
1: vida, com
0: Não é isso?
1: certeza. E falando, igual você estava falando, a gente veio de fora, eu também, eu fiquei na polícia aqui, só em Barão foi 16 anos. 16, fui vereador por 2 mandatos, fui secretário da Câmara, então fui bem acolhido aqui pela população de Barão. Então a gente tem que dar retorno, né? E tem que trabalhar com vontade. Montamos a rádio aqui, estou com a rádio aqui, vamos tocando. Você está aí, o Zé Gotinha é natural daqui.

0: Né? Então, é coisa chique. Barão é um lugar acolhedor e merece um tratamento especial.
1: Isso aí. E voltar, né, de novamente frisar aqui da nossa importância em estar colocando para a população nesse período frio agora, procurar agasalhar o vovô, a vovó, os meninos, tomarem cuidado com as doenças respiratórias, né? Que a gente brinca que o mês de agosto é o mês morredor, mas é um mês que nos estudos demonstram que é o mês que mais falece mais os idosos, entendeu? Porque eles são mais sensíveis. Então a gente tem essa preocupação agora no frio. Peço a todos aí que ajudem, estejam atentos a isso, né? Uma tosse que ela seja de repetição, febre ou sem febre, catarro que muda de cor, verde, amarelado, tosse que persiste, procurar o serviço para que a gente possa atender da melhor forma, né, Jader?
2: Isso aí, pessoal. É igual o doutor falou aí que é muito importante, gente, ter essa atenção aí, tanto com os idosos quanto com as crianças, ainda mais com a doença respiratória, com a pneumonia. Chama muita atenção, a gente tem que ter uma certa esperteza e resguardar nossos idosos e nossas crianças, porque não é fácil, não é brincadeira. Ainda mais igual citei, essa pneumonia silenciosa é muito perigosa. Entendeu? O estado, igual o doutor falou, o estado está abarrotado. A gente, para conseguir uma transferência, a gente não está nem dormindo à noite. E agora com esse novo formato ainda piorou. E assim, eu também venho parabenizar todas as pessoas daquele hospital, daquela UPA, tá? Ontem eu tive lá o atendimento com a população de Barão de Cocais, está excepcional, tá? Agradecer e parabenizar todos que estão lá se empenhando no melhor da nossa cidade, que é Barão de Cocais. Eu venho agradecer aqui o Oredi, venho agradecer o doutor Zencleve, tá? Por eu estar nesse momento aqui falando para vocês que é de Barão de Cocais, viu? Um forte abraço, seguimos firme trabalhando e sempre à disposição.
0: Deixa eu só fazer um intervalinho que a gente volta já, tá, doutor?
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0: Muito bem, agora são 9 horas.

0: 24 minutos, doutora Zancrevia.
1: Oredi, novamente então, desejar a todos os ouvintes da Rádio Morro Grande uma ótima quinta-feira, um ótimo final de semana abençoado. Mandar aqui um abração para Padre Bruno.
0: Padre Bruno.
1: Tá certo, toda, Padre Bruno.
0: Toda quarta ele está aqui na hora da palavra.
1: Isso aí, mandar um abração para o Padre Bruno, mandar um abraço mesmo do fundo do coração e agradecer pela oportunidade. Espero que agora a gente retome aí o nosso projeto, Oredi, de estar falando sobre saúde, de estar falando sobre melhoria, de estar falando sobre informação, né? E aí, de vez em quando, quando nosso amigo quiser vir, né, Oredi?
0: Isso.
1: A porta está aberta aí para o Jader. Para o Jader vir aqui bater um papo, porque Jader anda para tudo que é lugar aí, sabe? Muitas vezes demanda que a gente não tem conhecimento. E eu acho que a melhoria da intervenção é quando tem diálogo e quando tem composição de ideias e composição de conhecimento. Tá joia?
0: Muito
1: um
0: bem.
1: Forte abraço, muito obrigado a você, Oredi. Estamos aí, se Deus quiser, daqui a 15 dias falando mais aí com a população de Barão de Cocais.
0: Isso. Zé Gotinho, muito obrigado pela presença.
2: Oredi, eu que agradeço aí, tá? Padre Bruno, né, um fenômeno, né, doutor? Padre Bruno é maravilhoso. Mandou um abração também pra ele, Padre Bruno ali, na frente da igreja nossa aí, né? Da Igreja Católica, São João Batista. É um fenômeno. Vou mandar um abraço também para todos os ouvintes de Barão de Cocais, tá? Agradecer. Parabenizar também o doutor Zancrevia, né? Por esse trabalho, por essa sensibilidade, essa preocupação com a população de Barão. Que a gente tem que preocupar com o próximo, preocupar com as pessoas. Teu padre Rosenberg também, vou mandar um abração pro padre Rosenberg. E mais uma vez, Oredi, agradecer aí por estar aqui hoje, atendendo a gente aqui e sempre preocupando com o Barão de Cocais, que é o melhor para Barão aí. Eu sei que a Rádio Morro Grande quer e deseja. Muito obrigado, viu?
0: Muito obrigado e tamo junto. São 9 horas e 27 minutos.
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0: 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Bom dia!
1: Bom dia, muito bem, são 9 horas e 30, chegando mais sucesso pra você na sua manhã de quinta-feira.
2: A gente precisa ouvir um som antes. 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
3: 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Agora 9h44.
4: Muito bem, confirmando a hora certa para você, são 9 horas e 44 minutos.

Beleza, hein, rapaz? Agora são 9 horas e 49 minutos, né? 9h49 é o nosso manhãzão aqui, rapaz. Bom dia pra turma lá do Mercadão Trevo, né? A turma lá tá ligado, tá curtindo o nosso programa lá, o nosso abraço, o nosso bom dia. Alô, Manel, nosso bom dia, tudo especial pra você e pra toda a turma aí também.

É, agora são 10 horas no pregão, né, rapaz? Finalzinho aqui do nosso Manhã Sertaneja desta quinta-feira, né? Pra você o nosso abraço, o nosso bom dia, uma ótima quinta-feira. Fiquem com Deus, porque eu vou com Deus também, e até lá.

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9: 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Falar com Jean. Eu vou...

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3: agora 10:07. Bom dia.
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0: mas não gosta de se apaixonar. Esse é o meu coração. Valeu, Cristiano Araújo, obrigado, né?
1: Deus te abençoe mais e mais sua carreira e sua vida.
0: Amém.
1: Me sinto muito feliz de poder estar aqui do seu lado nesse seu projeto.
0: Obrigado. Já tem tempo que a gente queria fazer uma moda junto, né?
1: Calma aí, firma agora, né?
0: Que bom.
1: Deus abençoe.
0: Amém.
1: Gente, muito obrigado pelo carinho de vocês, viu? Obrigado, Deus te abençoe.
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8: Agora 10h24. Bom dia.

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4: Na melhor, 10:37.

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0: 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Bom dia, agora 10h49.
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1: Com ele! Chegando em mais uma edição nesta quinta-feira. Quinta-feira, dia 28 de maio, dia internacional do quê? Do quê? Do quê? Do hambúrguer. A gente adora um hambúrguerzinho, né? E dia para, presta atenção, dia nacional também da redução da mortalidade materna, né? Um dos lanches, que é o hambúrguer, né? Mais famosos do mundo e também relacionado hoje, dia nacional da redução da mortalidade materna, reforçando a importância do cuidado com a saúde das

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0: participar, ou melhor dizendo, é Ramon Randinho, Wesley Safadão e Rei Vaqueiro. Eita, sucesso bom demais.
1: 11:24.
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5: Falando em sucesso, olha ela! Eli Justin, Insônia da Madrugada!

0: Exatamente isso. Muito obrigado, compadre.
1: Quem gostou da gritaria?
2: Turma do Pagode, Natanzinho Lima. Print, chama assim, é print, né? Print do Wi-Fi. E aí, você tirou um print do Wi-Fi aí?
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6: 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Boa tarde!
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7: 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E agora, Calango Aceso e Adriana Moral enraizado.

0: Saudade Estranha, na melhor sintonia. E aí, conta pra mim, tá curtindo o melhor do Planeta Hits? Sucesso, hein? Já tô de volta. 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
1: 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Forro Grande, 12:31. Boa tarde.
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7: agora 12:35.
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8: E na comunicação você já conhece, você já sabe, é Wilson Meirelles. Prazer, sou eu mesmo. E agora Batista Lima.

insuportável.

0: finalizando com Alvinho, Trapos e Farrapos, aqui na melhor sintonia, aqui no programa Planeta Hits com Wilson Meirelles, nesta quinta-feira, dia 28 de maio. É isso, dia internacional do hambúrguer e dia nacional da redução da mortalidade materna. A todos, até amanhã. Obrigado, fui!
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2: Morro Grande FM, agora 1 da tarde.
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12: Agora 1:06. Boa tarde.
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14: Muito bem, senhoras e senhores, a partir de agora está no ar mais uma edição do nosso Top Play, trazendo sempre para você muita música boa, recheada de coisa de ritmos bons, e é todos, né, todos os ritmos, você confere com a gente por aqui a partir de agora. Obrigado pelo seu carinho, pela sua audiência. Eu sou Giovanni Santos e faço companhia para você, trazendo duas edições aqui no programa, edições do Baú. Você vai recordar as velhinhas com a gente aqui no nosso Top Play. Abrindo o programa de hoje, tem o som de Alok.

0: Luísa Souza, Vitão no Top Play, Bomba Relógio também, Zé Neto e Cristiano, Alô Ambev, Dilcio, participação do Sorriso Maroto, Pouco a Pouco, e abrindo o programa de hoje, Top Play, o som de Alok, com a música A Light It Feels Like. Daqui a pouquinho a gente volta.
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2: Agora, 1:19.
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1: Top Play, estamos de volta. Obrigado pelo seu carinho em casa, no carro, no trabalho, diariamente a gente por aqui, fazendo companhia para você que tá aí do outro lado do rádio, curtindo a gente ou até mesmo pela nossa internet sem barreira, sem fronteira. Esse é o nosso Top Play, com som de Ludmilla.
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0: Anitta, Marília Mendonça, Sonic, Ela vem atrás, também Matheus e Cauã. É Problema, também tivemos aí Tungent Type, o Death Monkey. E a primeira desse bloco aqui no Top Play, você conferiu com a gente, Ludmilla. Não é por maldade, a gente só dá um tempinho. É rapidinho, daqui a pouquinho de volta.
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2: 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Agora 1h38.
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5: Esse é o Top Play, pode aumentar o volume, tá pintando, vamos limpar a poeira por aqui, tá pintando a primeira edição do Baú.
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5: A gente reporta RPM.

0: Belíssima canção aí dos anos 80 e 90. Que batida maravilhosa, que letra fantástica. Recordamos aí um dos maiores grupos da época, RBN, Alvorada Voraz.
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0: Calvin Harris. I don't...

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6: 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Boa tarde.
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4: Esse é o nosso Top Play por aqui em casa, no carro, no trabalho, pelo rádio, pela internet. É você conferindo sempre com a gente diariamente, nesse mesmo horário, o som da boa música. Agora tem Lewis Capaldi.
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0: Diego Vitoruco, aqui no nosso Top Play, participação do Bruno Marrone. Vargas, também tivemos Ferrugem, Casa do Amor, Luiz Capaldi com a música Sunny One e o Love It. Daqui a pouquinho eu volto.
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2: 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Agora 2:05.
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2: Boa tarde, agora 2:11.
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4: Esse é o nosso Top Play, obrigado. Eu sou Giovanni Santos, fazendo companhia para você, sempre agradecendo o seu carinho, a sua audiência, a sua companhia. Que você esteja bem ao som do melhor ritmo da nossa música por aqui, no nosso Top Play. Agora tem o som de Dynamite.

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0: Projota, Vitão, sei lá, no Top Play também, Simone, Simária, o Ipapum, Vitor Clay, Bruni, Martini, Morena, e também tivemos o som de Dynamite aqui no nosso Top Play. Eu vou ali, vai dar volta já.
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2: Morro Grande FM, 2h23, na sua rádio.
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2: 2h26, na melhor!
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0: Top Play, agradecendo sempre o seu carinho, a sua audiência, você que está aí do outro lado do rádio, curtindo com a gente, aqui sempre, música que envolve a gente e que faz a vida acontecer em ritmo bem diferente. Esse é o nosso Top Play, agora tem grupo Menos e Mais.
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2: 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Permanecer também. 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Só existe eu e você. O resto é poesia pro nosso amor, pra nossa dor, pra nós. 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

0: Hits. Luan Santana, Tazas do Top Play, também tivemos aí Isa, Meu Talismã, Dua Lipa, Break My Heart, Grupo Menos Rivais, Adore. Daqui a pouquinho é hora de recordar por aqui, hein? Já já, a última edição do Bom.
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2: Morro Grande FM, 2h40, na melhor.
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1: De volta por aqui, a Poeirinha Pintando em segunda edição. Aqui você recorda com a gente.
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1: Madonna.

0: belíssima com a nossa rainha pop Madonna. A gente recordou por aqui La Isla Bonita, canção aí dos anos 90. Você curtiu com a gente, obrigado e pelo seu carinho. Próxima edição do Baú, na próxima edição do Top Play. Agora você confere com a gente por aqui. A gente dá sequência.
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0: Tilcinho, Luísa de Souza.
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0: Esse é o Top Play, o som de Gustavo Mioto. Com ou sem mim, também tivemos Sentiu Sim, participação da belíssima Luísa Sonza, com a música Não Vá Embora. Bom, ainda não, tô quase no finalzinho, mas ainda tem ritmo bom por aqui pra você conferir com a gente o nosso Top Play.
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2: Morro Grande FM, boa tarde, agora 2h51.
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2: Morro Grande FM, 2:56 na sua sintonia.
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6: Alô, Barão de Cocais, boa tarde, boa tarde. Boa tarde, meu querido, boa tarde, minha querida. Vamos juntos para mais uma tarde gostosa, com muito modão, com muita alegria, com muita fé em Deus e a sua participação. Você já sabe, né? É muito importante para darmos seguimento no entretenimento do programa. Desejo a todos que estão aí me ouvindo agora um restinho de tarde abençoado, muita tranquilidade. Aumenta o volume e o Arena Sertaneja está começando. Comigo, o locutor estourado, chama na bota, papai, Tarcinho Moreira. Um abraço aí aos meus parceiros do programa Arena Sertaneja, Tempero da Luzia, Ponte das Cervejas, Funerária Santa Bárbara, Varejão Olhos d'Água, Assados e Resfriados, Loja do Felipe, Agrorações Abraão, Pizzaria Garcia e Padaria Pão, nosso pão, menino. Ô, trem, boa tarde a toda a galera que tá ligadinha aí no programa. Vamos embora, menino. Carlos e Jader, sou foda. Boa tarde, menino, chama!

tá aí abrindo o programa com eles, Carlos e Jader, sou foda. Olha, presta atenção no que eu vou falar agora pra você que tá aí ligadinho do outro lado do rádio, viu? Não importa o tamanho dos seus sonhos que você tenha, sonhe muito e sonhe mesmo, viu? Mesmo que seus sonhos não se realizem exatamente como você desejou, saiba que eles se concretizaram da maneira que Deus entendeu ser a melhor para você. Fica aí esse recadinho para você que está aí do outro lado do rádio. Pense um pouquinho, analise, né? Porque tudo, na verdade, não é do jeito que a gente quer. Que bom que fosse, né? Mas, infelizmente, é tudo no tempo de Deus e na hora que Ele determinar, né? Vamos embora! Chega para cá, Helber e Alain, menino! Ô, trem! Valeu!

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2: Meu querido e minha querida, boa tarde pra você que tá aí, viu? Boa tarde, dona Nazinha. Meu amigo Joá, boa tarde. Orlando, Puré, Bosmilto, Bacurau, Tadeu, Nilton, César, Ivandro, Ana Paula, Dona Maria, Dona Ides, Dona Senhorinha, Tia Joana, Tunica, Inês, Sandra, Darquinha, Lorival, Solange. Boa tarde pra essa galera massa que tá aí. Não perde o programa, menino. Tem gente aí que não perde o programa de jeito nenhum, papai. E isso é bom pra mim demais, pra todos nós. Agradeço desde já pela audiência, pela paciência, menino. Vamos de música, menino, porque aqui a tarde tá gostosa demais e não para. Ô, trem, Matheus e Cauã é problema. E depois, Tairone Cigano, você tá preparada? Com a saudosa Marília Mendonça. Ligue, participe, o programa é seu!

saudade de Marília Mendonça, menino. Vou falar com você, viu? 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

Recomeçar do zero dá medo. Parece derrota. Parece vergonha. Parece que você ficou pra trás. Mas Deus não chama de fim. Deus chama de começo limpo. A palavra diz em Lamentações que as misericórdias do Senhor se renovam a cada manhã. Isso quer dizer que Deus não te entrega um rótulo. Ele te entrega uma chance. O passado explica, mas não governa. Em Deus, recomeço é graça, não humilhação.

aí, meu querido. Essa mensagem é pra você que tá aí do outro lado do rádio, viu? Hoje, quinta-feira, menino, sempre tem que ter aquelas três músicas especiais daquele artista, daquela dupla sertaneja. Hoje, vamos de João Mineiro e Marciano. Ô, trem, três músicas aí na sequência pra você ouvir, dançar e se alegrar. O Arena Sertaneja tá aí, menino. 15 horas e 34 minutinhos. Vamos embora, meu povo.

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3: 28 de maio, menino, é o seu aniversário. Ei, que alegria, rapaz. Um abraço, viu? Desejo tudo, mas tudo de bom na sua vida, nos seus planos, né? Na sua família, de paz, saúde, muita fé. Você, meu querido, você, minha querida, merece tudo de bom nessa vida, viu? Agradeça a Deus a cada milésimo de segundo por sua vida, pela família, por seu trabalho. É, rapaz, às vezes a gente tem que agradecer mesmo, viu? Muito além do que podemos imaginar, viu? Tô feliz por você estar aí completando mais um ciclo e ao mesmo tempo iniciando mais um ano, né? Com muita força. Parabéns em nome da Rádio Morro Grande, em nome do programa Arena Sertaneja, em nome do Tarcinho Moreno, locutor estourado. Feliz aniversário! Ô, trem, chama papai! Uhul!

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2: Estamos de volta com a Arena Sertaneja, 16 horas. 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

agora, produtor rural, as principais pautas do agronegócio brasileiro para você, viu? E olha, envolve a aprovação em comissão de projeto de lei que utiliza o Fundo Social para renegociar dívidas rurais. O avanço do programa Profert na Câmara para reduzir a dependência de fertilizantes, além da alta histórica nas exportações do setor. Economia e dívidas no campo. Renegociação e dívidas. A Comissão de Assuntos Econômicos, CAI, avançou com um texto que amplia o alcance da renegociação de possíveis produtores rurais. A medida visa socorrer produtores que enfrentam margens pressionadas pelos altos custos de produção e por crises climáticas nos últimos ciclos. Aí você teve agora aquela notícia top de linha do agronegócio brasileiro, viu? Perde não, fica aí atento, vamos embora. Clara Barreto e Léo e Rafael, tem problema não. Depois, Fernando e Sorocaba, plateia. A sua participação, meu querido, a sua participação, minha querida. Meu amigo Isaac tá aí ouvindo aí, Isaac? Fala com o nome, irmão.

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3: Ô, menino, mandar um alô pra Zé Silva. Zé Silva aí trabalha na prefeitura. Seu Geraldo lá dos dois irmãos, Maria Eduarda, Jordânia, Eliane, Laísa, Priscila, Guilherme. Essa galerinha aí que eu falei aí, menino, é lá de Catas Altas. Dona Wanda e do Carpintor, Rubens do Trailer, José Clay, boa tarde. Ô, Trey. 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Meu amigo Zé Branco, fala comigo, menino! Ô, trem!

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1: Tá aí, Paulo Jean, Paulo participação Jean, Breno e Caio César. Maldito corretor. 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

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Humberto e Ronaldo, só vou beber mais hoje. Amanhã vou parar.

0: pergunta, será que para, menino? Ei, 36 horas e 27 minutinhos. 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

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Janderson e Anderson, não desista em vão. Ê, trem, eu vou falar. É o Arena Sertaneja aí, menino. É, aqui, ó, chegou aqui recado aqui. Tacinho Moreira. Seu programa é top de linha. Um dia eu quero ir aí conversar, bater um papo com você. Ô, meu filho, ô, minha filha, ei, você que tá aí do outro lado, nas porteiras tá sempre aberta aqui, rapaz. Quer vir pra cá bater um papo mais eu? Pode vir me ajudar a fazer o programa? Melhor ainda, uma honra que eu vou ter aqui. É, rapaz, sua presença é muito importante, não só do lado, do outro lado do rádio, mas sim, tá assim, eu quero ir aí na rádio, eu quero bater um papo, eu quero falar sobre um tema. Pronto, vamos falar aí, ó, vamos dialogar, menino. Vamos trocar cultura.

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1: 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Ô, trem, você vai? Eu vou.
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Tá aí, meu querido. Ê, menino, vou falar com você, viu? Pode aproveitar aí, né? Que foi as Asas Livres. Ei, uma rochazinha da Bahia, gostoso demais, viu? 16:53, tô ficando por aqui. Mas um abraço, fique em todos os corações pra você que tá aí do outro lado do rádio. Que Deus possa nos abençoar sempre com muita paz, muita saúde. Vamos embora, vamos seguir na luta. Vamos com Deus, vamos com Nossa Senhora de Aparecida e até amanhã. Tchau, obrigado. Olha o hino nacional aí, ó. Ô, trem!

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1: Te amar. 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
3: FM, na melhor. 6:16.

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0: Novo Grande FM, em a hora certa, agora 6h29.
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0: Agora 6h31, na melhor.

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0: FM e a hora certa, 6h43.
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0: 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Agora 6h57.
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3: Morro Grande FM, agora 7 horas. Boa noite.
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5: Olá, tudo bem com você? Tá começando mais edição do Paradão por aqui. Ei, Paradão Sertanejo, hein? Comigo, o grande Gleidson Júnior, trazendo para você o melhor da música sertaneja de todos os tempos, de qualquer idade. Você curte com a gente por aqui. A gente faz aquela salada super especial para você que tá aí do outro lado do rádio, ouvindo nosso Paradão. Tá começando, vamos abrir a porteira, Diego e Arnaldo.
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0: Eduardo Costa, Saudade, Bruno Marrone, Coração Disca, Diego Vitor Hugo, Usina, Ana Macedo, Te Superei, abrindo o programa de hoje, Diego e Arnaldo, Relógio Parado aqui no Paradão. Mas a gente não para não, hein? Só vamos faturar aí, daqui a pouquinho a gente volta.
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2: Morro Grande FM, na melhor, 7:16. Boa noite.
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0: Já estamos de volta agradecendo o carinho da sua audiência, onde quer que você esteja. Obrigado aí por essa energia positiva. Que Deus te abençoe. E esse é o Paradão com o Guilherme Santiago agora, hein?
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0: Douglas e Vinícius, volume 3, Cleba de Cauã, R$200, Brisa, Star, Thiago, Jonathan, se joga no passinho. Guilherme Santiago abrindo esse bloco aqui com tristeza, triste e alegre, né? É a vida da gente assim mesmo, alto e baixo, mas o importante é saber viver.
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2: Morro Grande FM, na sua sintonia, 7h29. Boa noite.
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0: diariamente por aqui, nesse mesmo horário, nessa mesma emissora, trazendo o melhor da moda sertaneja. Obrigado você pela companhia. Que Deus te abençoe. Isso é o nosso Paradão Sertanejo. Agora ainda está aqui para você o som do Jardim e Jadson.
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0: Nicole Léo, amor de alma, também no Paradão, Juncelere, Mordinigo, Gostosona da Bike, Ed Frit e Samuel Ciúmes, Luan Santana cantada, e a primeira desse bloco aqui no Paradão, Jades e Jadson, com a música Miseira. Daqui a pouquinho a gente tá de volta.
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2: Morro Grande FM, boa noite, agora 7h44.
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2: Agora 7h47.
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4: Por aqui o Cleidson Júnior, diariamente nesse mesmo horário, nessa mesma sintonia, agradecendo o calor, o carinho, nessa harmonia super bacana que é ter você aí do outro lado, prestigiando o nosso programa Paradão Sertanejo. Obrigado pela sua companhia. Cleiton Romário canta pra gente.
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0: Luan Pereira, Amor Bruto, Marcos e Belucci, ninguém pode saber, no Paradão também, essas duas gargantas de ouro, Maiara e Maraíza, a culpa é nossa, e Cleide Romário, aí eu jurei, daqui a pouquinho a gente tá de volta.
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4: Morro Grande FM, uma boa noite. Agora 7h59.
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0: Nosso Paradão está diariamente por aqui, agradecendo o carinho da sua audiência pelo rádio, pela internet, como se diz aí, nos dando o privilégio de entrar na sua casa, com a sua audiência e também no seu trabalho. A gente agradece de coração. Aquele abraço carinhoso. Agora tem Zé Vaqueiro estilizado.
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0: Bora usar pra minhas páginas, Mundo da Pisadinha, Piseiro do Rock,
1: o Príncipe do Piseiro.
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0: Marcos e Belucci, Como um Beijo, Manu Batidão, Simone Mendes, Daqui pra Frente, Jorge Matheus, Alana Prada, Vera Sinais, Ana Castela, Didi Guga, Saudade do Seu Love, também cantou Zé Vaqueiro Estilizado, Queimei a Língua, daqui a pouquinho a gente volta.
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6: Morro Grande FM 8:14. Na melhor. Boa noite.
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0: Quase finalzinho do programa. É nóis por aqui. É moda sertaneja boa, com certeza. Que Deus abençoe você sempre, obrigado pelo carinho da sua companhia. E diariamente a gente tá por aqui trazendo o melhor da nossa moda sertaneja, hein? E vai cantar pra agora, pra nós agora é Marlon e Maicon, Pra Que Casar.
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0: 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A última de hoje também cantou Luiz Cláudio e Juliano. Vamos que eu sou peão e o Nixon Limões na Sola da Bota. Ficando por aqui mais um paradão, mas eu tenho que outro marcar com você nesse mesmo horário, nessa mesma sintonia, com o melhor da nossa moda sertaneja. Um abraço do Cleiton Júnior e até a próxima.
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5: Morro Grande FM, 8h27, na melhor. Boa noite.
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0: Rita. 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
1: Morro Grande FM, 8:37, na melhor sintonia. Boa noite. É.

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6: 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As notícias do governo federal que movimentaram o país no dia de hoje.
7: Boa noite.
8: Boa noite para você que nos acompanha em todo o país.
7: Quinta-feira, 28 de maio de 2026.
8: Vamos ao destaque do dia. Emprego.
7: Brasil tem o menor desemprego para o trimestre encerrado em abril desde 2012.
8: Em abril foram geradas mais de 85 mil novas vagas de trabalho formais. Luana Karen.
9: O Brasil encerrou abril com mais de 47 milhões e 800 mil empregos com carteira assinada.
7: E ainda, presidente Lula sanciona projeto que cria a Universidade Federal Indígena.
8: Será a primeira instituição de ensino superior do país voltada aos povos originários.
10: Aos poucos a gente vai ensinando o mundo a compreender que é possível, de forma civilizada, a gente ir garantindo a todos aqueles que habitam o planeta a ter os seus direitos.
7: Você vai ouvir também combate ao crime organizado.
8: Nova operação avança na asfixia financeira e no fim das fraudes no setor de combustíveis.
7: Ação também impede que gasolina adulterada seja repassada aos consumidores.
8: Na apresentação da Voz do Brasil hoje, Mariana Jungmann e Luciano Seixas.
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8: O emprego no Brasil continua em crescimento.
7: No mês de abril, foram criados quase 86 mil postos de trabalho com carteira assinada.
8: E a taxa de desocupação no país é a menor desde 2012.
9: Em abril, a atendente Willy da Silva conseguiu uma posição em um restaurante no centro de Brasília. Ela estava desempregada há 6 meses e buscava uma oportunidade de trabalho que permitisse que ela tivesse mais tempo com os filhos.
11: Porque eu curto muito as crianças agora, né? Final de semana eu estou em casa com eles, é feriado, eu não trabalho. É uma coisa garantida, né? Ter um emprego fechado. Com a carteira assinada e tudo, eu vou ter todos os meus direitos, um dia eu sair e tudo mais.
9: Assim como Willy, milhares de brasileiros conseguiram uma emprego no país este ano. Cenário captado pela Pesquisa Nacional por Amostra de Domicílios. De acordo com a PNAD Contínua, a taxa de desocupação no trimestre encerrado em abril foi de 5,8%, o menor nível da série histórica iniciada em 2012 para o período. No mesmo trimestre do ano passado, o percentual de pessoas procurando emprego no Brasil estava em 6,6%. A taxa de desocupação calculada pelo IBGE inclui apenas pessoas desempregadas que estão disponíveis para trabalhar e tentando encontrar uma posição. A coordenadora de pesquisa por amostra de domicílios do IBGE, Adriana Beringui, comentou o resultado.
12: O nível da ocupação segue em patamares elevados, né, mostrando que a capacidade de geração de trabalho e renda no mercado brasileiro segue de forma sustentada.
9: Outro dado que mostra o bom momento por que passa o mercado de trabalho no Brasil é o Cadastro Geral de Empregados e Desempregados, o CAGED, que mede a quantidade de trabalhadores com carteira assinada. Segundo o CAGED, em abril, foram criados no país 85.888 empregos formais. 3 dos 5 grupos da atividade econômica monitorados tiveram saldo